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1: Uma e um. 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
1: Malbork é conhecida principalmente pelo seu impressionante castelo medieval, considerado um dos maiores do mundo, em tijolo. A estrutura domina a paisagem e é um dos exemplos mais marcantes de arquitetura militar medieval na Europa. É um local muito associado à história e ao património arquitetónico na Polónia.
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3: Mais uma edição dos Álbuns da Década, entramos com este nos 10 primeiros. Eles são os Def Leppard e trazem à rádio o álbum Hysteria. Foi lançado em julho de 1987 e vendeu mais de 12 milhões e 600 mil cópias. Na tabela dos 100 discos que mais venderam nos anos 80, este ocupa o lugar número

os Def Leppard tinham tido a sua primeira experiência como estrelas de rock, sobretudo nos Estados Unidos da América, com o lançamento em 1983 do álbum Pyromania. Todavia, os planos para alargar este êxito revelaram-se, no mínimo, problemáticos.

O produtor Matt Lange recusou uma oferta para produzir o álbum seguinte, optando por fazer uma pausa depois de gravar Heartbeat City dos Cars. Trabalhando antes com Jim Steinman, os Def Leppard começaram por gravar algumas músicas na Holanda em 1984, antes de decidirem que o estilo do produtor não era adequado para a sua música.

Na véspera do ano novo de 1984, o baterista da banda Rick Allen perdeu o braço esquerdo num acidente rodoviário. Conseguiu ainda assim voltar a tocar e aprendeu a usar uma bateria especialmente construída para ele, tendo-se reunido novamente em estúdio com os Def Leppard em 1985.

Lange voltou a associar-se à banda, mas não ficou satisfeito com as gravações existentes e o álbum foi reiniciado a partir do zero. A regravação prosseguiu por todo o ano de 1986.

A estreia acabou por ser lançado em 1987, mas as vendas iniciais foram lentas e o primeiro single, Women, não chegou sequer a entrar para as tabelas de preferências.

Este disco tem a concessão da capa de Laurie Lewis e Ross Alfin. Foi gravado em Hilversum, na Holanda, Dublin, na Irlanda e em Paris, França. Conta com a produção de Robert John McLange e tem a duração total de 62 minutos, contendo 12 músicas. Women, Rocket, Animal, Love Bites, Pour Some Sugar on Me, Armageddon It, Gods of War, Don't Shoot Shotgun, Run Riot, Hysteria, Excitable e Love.

0: Estamos cada vez mais perto do primeiro lugar. Este que hoje trago à rádio é o álbum Hysteria dos Def Leppard. O disco foi lançado em julho de 1987 e vendeu mais de 12 milhões e 600 mil cópias. No desfile dos discos que mais venderam nos anos 80, este ocupa o lugar número 10.
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4: 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There is a situation here.
5: I assure you, you'd like to listen. The alternative is very expensive.
6: Gary! E no ar temos agora mais um Cinema 7 para lhe falar de algumas estreias nas salas de cinema em Portugal. Hoje, para começar, trago-lhe uma coprodução britânica e americana realizada por Guy Ritchie. O filme chama-se Em Zona Cinzenta e junta Jake Gyllenhaal e Henry Cavill.
7: Henry Salazar. He's not really the guy you loan $1 billion and expect to see it back.
8: You think you can recover it?
7: You know I can. End this job. When mistakes are made, you need insurance.
9: Gen Con!
7: Kids, don't say a word. Follow me.
6: Ao operar numa zona cinzenta entre a legalidade e o crime, Bronco, Sid e Rachel formam uma equipa de agentes de elite especializada em operações clandestinas. Quando Manny Salazar, um criminoso de fama internacional, rouba uma fortuna multimilionária, os três são contratados para a recuperar numa missão quase impossível. Mas o que parecia um golpe controlado transforma-se rapidamente num perigoso jogo de traições e luta pela sobrevivência.
10: 3, 2, 1.
11: Range 300. Way 275.
12: Make your mind up.
11: 250. Ram it, Janet.
6: Realizado por Guy Ritchie, este thriller de ação cruza espionagem e humor negro e conta com as interpretações de Henry Cavill, Jake Gyllenhaal, Asa Gonzalez, Rosamund Pike, Jason Wong e Fisher Stevens.
7: In the gray.
9: Someone was a guy.
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13: Pode começar. Pode começar, por favor.
6: E prosseguimos com um filme português que acompanha os últimos dois anos de vida de Salazar. Chama-se Pai Nosso, Os Últimos Dias de Salazar.
14: Esqueçam-me que se esteja lá fora. Dentro desta casa, o seu doutor continua a ser o seu presidente.
6: A ação decorre entre 1968 e julho de 1970, desde o regresso do ditador ao palacete de São Bento, após o AVC sofrido na sequência de uma queda até à sua morte. Incapaz de governar, Salazar é afastado do poder e substituído por Marcelo Caetano, que permanecerá no cargo até à Revolução de Abril de 1974, enquanto o regime tenta esconder o declínio físico e político do antigo presidente do Conselho, instala-se em São Bento uma encenação destinada a convencê-lo de que continua a governar o país. Com a cumplicidade da governanta Maria de Jesus, ministros, funcionários e criados mantêm a farsa, transformando o palacete num inquietante teatro de câmara onde todos representam a função que lhes cabe.
14: Venha a nós o vosso reino. Seja feita a vossa vontade.
6: Um drama histórico sobre poder, obediência e medo, assim como a obsessão do Estado Novo em preservar a ilusão de autoridade, mesmo quando o regime já se encontrava em claro declínio.
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9: Nehmen Sie Platz.
6: E terminamos este Cinema 7 com outro drama, inspirado também em factos reais, neste caso, da Segunda Guerra Mundial. O filme chama-se As Provadoras de Hitler. Tendo por base o romance homónimo de Rosella Postorino, que se inspira no testemunho de Margot Wolk, este drama histórico acompanha Rosa, uma jovem alemã que no outono de 1943 foge de Berlim devastada pelos bombardeamentos para se refugiar junto dos sogros. Mas essa pequena aldeia, aparentemente tranquila, fica muito próxima da Wolfschanze, um dos quartéis-generais de Hitler. Pouco depois da chegada, Rosa é recrutada pelas SS para integrar um grupo de mulheres forçadas a provar diariamente as refeições destinadas ao Führer. Entre o risco permanente de envenenamento, a desconfiança e a violência da guerra, nasce entre elas uma forte relação de solidariedade e resistência. Realizado por Silvio Soldini, o filme recupera um episódio pouco conhecido da Segunda Grande Guerra para refletir sobre o medo, a sobrevivência e o impacto da violência no cotidiano.
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1: Enola Gay é uma canção da banda britânica Orchestral Manoeuvres in the Dark, incluída no seu álbum Organization, de 1980. Escrita pelo vocalista e guitarrista Andy McCluskey, aborda o bombardeamento atómico de Hiroshima pelo bombardeiro americano Enola Gay, em 6 de agosto de 1945, com vista a pôr fim à Segunda Guerra Mundial. O teclista Paul Humphries e o gerente da banda, Paul Collister, não eram fãs da música, uma visão que o baterista Malcolm Holmes não partilhou. Enola Gay é identificada como uma canção anti-guerra, embora McCluskey tenha afirmado que não estava realmente motivado politicamente para escrever a canção sob esse prisma. Foi, isso sim, tomado por um grande fascínio pelos bombardeiros da Segunda Guerra Mundial. A letra da canção reflete sobre a decisão de usar a bomba e pede ao ouvinte que considere se os bombardeamentos eram necessários. A faixa foi entendida por alguns como um hino gay e, como tal, foi proibida a sua transmissão no popular programa infantil da BBC One, Swap Shop. Mas apesar disso, o single acabou por ser libertado num momento de forte sentimento antinuclear na Grã-Bretanha. Segundo a BBC, isso ajudou a que se tornasse num sucesso improvável. Todavia, a canção não deixou de enfrentar alguma resistência, devido a ser vista como um hino gay. Entrou na UK Singles Chart no número 59, mas subiu 51 lugares nas 4 semanas seguintes para chegar ao número 8, tornando-se o primeiro top 10 do grupo no seu país natal e um dos 50 singles mais vendidos no Reino Unido em 1980. Foi também um sucesso em toda a Europa continental, alcançando vendas superiores a 5 milhões de cópias. Enola Gay foi considerada como uma das melhores canções do género da sua época.

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2: Os telemóveis estão indubitavelmente na primeira posição na lista de dispositivos eletrónicos que mais usamos durante o dia. Mas, no que diz respeito ao segundo lugar desta tabela, surgem certamente os auriculares sem fios. O facto de serem usados durante períodos tão prolongados e muitas vezes durante a prática de exercício físico faz com que estes dispositivos se possam sujar mais frequentemente, acabando por exigir uma rotina de limpeza mais cuidada. Mas com que frequência deve limpar os seus auriculares sem fios? Como é normal neste tipo de debates, tudo dependerá da frequência com que os utiliza, de forma a evitar a acumulação de detritos e criação de bactérias, que, por sua vez, podem vir a causar infecções. Se usar os auriculares sem fios nas viagens que faz entre casa e a escola ou local de trabalho, e também no ginásio, recomenda-se que limpe estes dispositivos uma vez por semana. Se, por outro lado, usa auriculares sem fios somente em

0: e sobretudo com os utensílios certos, o que garante não só que a limpeza é eficaz, como também que não danifica o equipamento. Comece por usar uma escova de dentes suave, que não tenha sido já usada, para escovar levemente os auriculares, recorrendo posteriormente a um cotonete umedecido com solução de limpeza para produtos eletrónicos para remover sujidade já acumulada que seja de remoção mais complicada. Termine o processo com um pano de microfibras para remover os detritos e para qualquer produto de limpeza que tenha sobrado, garantindo assim que os auriculares sem fios não só mantêm todas as suas capacidades e que também estão higienizados de forma adequada.
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0: 2 e 1. 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
1: Ninguém empreende sozinho. Além de possíveis sócios ou funcionários, é preciso construir um networking com outros profissionais e empreendedores. Além de, claro, construir relacionamentos de confiança com os seus clientes. Com isso, o conceito de networking ganha especial importância para um empreendedor, principalmente no início do negócio. Isso porque representa a sua empresa. A identidade do empreendimento é sua. Por isso, ser visto pelas outras pessoas e compartilhar experiências com elas é essencial para o crescimento da sua ideia. Uma ideia interessante é participar em eventos. Neles, poderá conhecer diversas pessoas que agregam valor à sua rede de contactos.
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1: Pesquisa diz que as mulheres têm o cérebro mais ativo do que os homens. De acordo com o jornal The Sun, esta foi a maior pesquisa de imagem já realizada e ajudou a provar que existem realmente diferenças cerebrais baseadas no género. Além das mulheres pensarem mais que os homens, conseguem ainda ser mais intuitivas, ansiosas e emocionais. Os cientistas descobriram que as mulheres aumentaram o fluxo sanguíneo nas partes do cérebro responsáveis pelo controlo dos impulsos, atenção, consciência e áreas emocionais, envolvendo a ansiedade e o ânimo. Contudo, os homens têm mais ativas as partes visuais e de coordenação. Para este estudo, levado a cabo pela Amen Clinics, na Califórnia, foram analisadas 128 regiões cerebrais, através de scan, de 119 voluntários saudáveis e de mais de 26 mil pacientes afetados por transtornos como doença bipolar, esquizofrenia e perturbação de hiperatividade com déficit de atenção. O psiquiatra Daniel Amen, principal autor da investigação, citado pelo The Sun, explica que este estudo é muito importante para perceber melhor as diferenças do cérebro quantificáveis, baseadas no género, que por sua vez ajudam a compreender o risco associado a doenças neurodegenerativas como o Alzheimer, diferente em homens e mulheres. Desta forma, o estudo ajuda a explicar alguns comportamentos, como as mudanças de humor e por que razão têm as mulheres mais capacidade de empatia, intuição, colaboração e autocontrolo do que os homens. Contudo, esta característica não traz apenas coisas positivas. A investigação concluiu ainda que a irrigação das zonas límbicas deixa-as mais vulneráveis a depressões, ansiedade, insónias, distúrbios alimentares e demência, enquanto os homens parecem mais propensos a sofrer de transtorno de déficit de atenção e hiperatividade, bem como problemas de conduta.
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1: As ervilhas são uma leguminosa frequentemente subvalorizada, mas com um perfil nutricional interessante. Fornecem proteína vegetal e fibra, uma combinação que, em geral, contribui para a saciedade e para o bom funcionamento intestinal. Também contém vitaminas do complexo B e minerais como ferro e magnésio. Podem ser utilizadas em pratos simples como salteados, arroz ou sopas, sendo uma forma prática de enriquecer nutricionalmente as refeições.
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0: 3 e 3. 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
1: Quanto à temperatura, Pombal registra agora
0: 14 graus.

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1: A 26 de maio de 1926, nasce Miles Davis. Foi um trompetista e compositor de jazz norte-americano. Considerado um dos mais influentes músicos do século XX, Davis esteve na vanguarda de quase todos os desenvolvimentos do jazz desde a Segunda Guerra Mundial até à década de 90. Como trompetista, Davis tinha um som puro e claro, mas também tinha uma incomum liberdade de articulação e altura. A 26 de maio de 1964, nasce em Nova York Lenny Kravitz. É um cantor, multi-instrumentista e produtor cujo estilo retro incorpora elementos de rock, soul, funk, reggae, hard rock, psicadélico, folk e baladas. Kravitz ganhou o Grammy Awards para melhor performance rock vocal masculino por 4 anos consecutivos de 1999 a 2002. Foi classificado na 93ª posição no VH1 100 Greatest Artist de Hard Rock.
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0: 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Cinco e um. 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
1: Momo, um macaco de estimação, foi protagonista de uma fuga de quase 24 horas que deixou todos em sobressalto, incluindo a Polícia Metropolitana de Indianápolis, nos Estados Unidos. O animal acabou por ser capturado pelo irmão do seu dono, mas não sem antes beber uma cerveja, invadir uma casa em construção e, alegadamente, causar alguns ferimentos. O tenente William Carter, do Departamento de Polícia Metropolitana de Indianápolis, explicou que depois do animal invadir uma casa em construção, os polícias perseguiram-no, fecharam as portas e forçaram o animal a entrar numa casa de banho, o que foi mais do que suficiente para capturá-lo, segundo cita o New York Post. A polícia confirmou que este havia sido capturado através de uma publicação na rede social X, antigo Twitter, onde também partilhou uma fotografia. A polícia foi chamada após receber relatos dos ferimentos leves causados por um animal agressivo. Não é claro, contudo, se o animal atacou alguém. Várias pessoas relataram o seu encontro com o animal, incluindo através da partilha de vídeos nas redes sociais. E houve até quem o visse a beber restos de uma lata de cerveja que retirou do lixo. Após a captura, Momo foi levado para os Serviços de Cuidados de Animais de Indianápolis, que o entregou ao Zoológico de Indianápolis. A procuradora do condado de Marion está agora a determinar se o animal poderá ou não ser devolvido ao dono, tendo em conta que esta não foi a primeira vez que Momo fugiu e aterrorizou a população de Indianápolis.
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1: Malbork é conhecida principalmente pelo seu impressionante castelo medieval, considerado um dos maiores do mundo, em tijolo. A estrutura domina a paisagem e é um dos exemplos mais marcantes de arquitetura militar medieval na Europa. É um local muito associado à história e ao património arquitetónico na Polónia.
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1: Olá, o meu nome é Tomé Jaca Costa. Escolhi esta música porque revivo o passado, sinto o presente e ajuda-me a escolher o futuro. Também sinto que me representa a mim e às pessoas que fizeram parte da minha vida e fazem. Hoje, quando ouço esta música, sinto que saltei da linha antes do comboio chegar. Numa só palavra, defino esta música como vida mesmo. 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
1: 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Quer saber quantos graus estão agora em Pombal?
2: 15 graus.

0: 6 e 2. 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
1: 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O Nuno Oliveira traz à rádio o Cinema 7 com algumas sugestões da sétima arte que pode ver em estreia no grande ecrã já a partir desta quinta-feira.

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1: Nem sempre é fácil ou confortável abrir espaço para as novas ideias e discussões. É preciso enfrentar os nossos medos, inseguranças e também o nosso orgulho para conseguirmos escutar o que os outros têm para nos dizer. Escutar é um treino que nos ajuda a sermos mais tolerantes e compreensivos. Esta abertura e aceitação de pontos de vista diferentes ajudam-nos a amadurecer e a potencializar as nossas habilidades e qualidades. Não somos perfeitos, estamos em constante transformação, em eterna construção. Para progredirmos, precisamos abrir novas portas para novas reflexões e pontos de vista. Não quer dizer que tenhamos que concordar com os outros, apenas abrir possibilidades. Termos a humildade de questionar as nossas verdades é um sinal de sabedoria e de progresso. Ampliar a nossa visão e compreensão sobre as pessoas e sobre o mundo ajuda-nos a ultrapassar melhor os nossos problemas emocionais, tornando-nos pessoas mais plenas e felizes. Pense nisto e seja feliz.
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2: As ervilhas são uma leguminosa frequentemente subvalorizada, mas com um perfil nutricional interessante. Fornecem proteína vegetal e fibra, uma combinação que, em geral, contribui para a saciedade e para o bom funcionamento intestinal. Também contém vitaminas do complexo B e minerais como ferro e magnésio. Podem ser utilizadas em pratos simples como salteados, arroz ou sopas, sendo uma forma prática de enriquecer nutricionalmente as refeições.
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2: Os telemóveis estão indubitavelmente na primeira posição na lista de dispositivos eletrónicos que mais usamos durante o dia. Mas, no que diz respeito ao segundo lugar desta tabela, surgem certamente os auriculares sem fios. O facto de serem usados durante períodos tão prolongados e muitas vezes durante a prática de exercício físico faz com que estes dispositivos se possam sujar mais frequentemente, acabando por exigir uma rotina de limpeza mais cuidada. Mas com que frequência deve limpar os seus auriculares sem fios? Como é normal neste tipo de debates, tudo dependerá da frequência com que os utiliza, de forma a evitar a acumulação de detritos e criação de bactérias, que, por sua vez, podem vir a causar infecções. Se usar os auriculares sem fios nas viagens que faz entre casa e a escola ou local de trabalho, e também no ginásio, recomenda-se que limpe estes dispositivos uma vez por semana. Se, por outro lado, usa auriculares sem fios somente em algumas ocasiões, a sugestão é que a limpeza seja feita uma vez por mês. Além do fator higiene, é importante notar que a acumulação de detritos também interfere na qualidade do áudio, bloqueando as saídas de som dos auriculares e resultando numa experiência aquém do pretendido. Tratando-se de dispositivos de menores dimensões, a limpeza de auriculares sem fios deve ser feita com tempo, cuidado e, sobretudo, com os utensílios certos, o que garante não só que a limpeza é eficaz, como também que não danifica o equipamento. Comece por usar uma escova de dentes suave, que não tenha sido já usada, para escovar levemente os auriculares, recorrendo posteriormente a um cotonete umedecido com solução de limpeza para produtos eletrónicos para remover sujidade já acumulada que seja de remoção mais complicada. Termine o processo com um pano de microfibras para remover os detritos e para qualquer produto de limpeza que tenha sobrado, garantindo assim que os auriculares sem fios não só mantêm todas as suas capacidades e que também estão higienizados de forma adequada.
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1: 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Saiba agora a temperatura que está em Pombal.
4: 15 graus.

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1: É hora de se atualizar, por isso, já a seguir, conto com mais uma edição informativa aqui na Rádio que lhe diz mais.

0: 7 e 3. 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
1: Mulher que estava desaparecida na Guia terá sido encontrada morta dentro de um poço. Saiba mais pormenores já a seguir.
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1: A notícia foi avançada pelo canal Now durante a tarde de ontem. Carla Pata, de 51 anos, desaparecida desde o final do mês de janeiro na Guia, no concelho de Pombal, terá sido encontrada morta dentro do poço. Segundo informa o canal Now, o poço está dentro do quintal de uma moradia onde Carla Pata ia com frequência. A propriedade fica próxima da casa onde a mulher de 51 anos residia. O corpo encontrava-se em adiantado estado de decomposição e foi removido para autópsia, sendo que as causas e as circunstâncias da morte não são ainda conhecidas. Carla Pata vivia sozinha e a doença neurodegenerativa do foro psíquico de que padecia não a impedia de cuidar de si própria, sendo acompanhada pelo Centro Social e Paroquial da Ilha. Foram, aliás, as técnicas a dar pelo seu desaparecimento em finais de janeiro, por altura do comboio de tempestades que afetou a região. Foi dado o alerta às autoridades e a GNR fez buscas com equipas dedicadas durante vários dias. A GNR manteve o caso em aberto até transitar para a alçada da Polícia Judiciária, que irá agora procurar esclarecer as causas e as circunstâncias da morte. O número de empresas com estatuto PME Líder voltou a aumentar na região de Leiria e já ultrapassa 1 milhar de distinções. A lista divulgada pelo IAPMEI, Agência para a Competitividade e Inovação, foi conhecida na manhã de ontem. No caso do Distrito de Leiria, conquistaram o estatuto PME Líder em 2025 um total de 980 empresas. Em 2024, tinham sido 952. Esta análise inclui todos os concelhos do Distrito de Leiria e também referência a Ourém pela proximidade geográfica e funcional. Ainda de acordo com os dados do IAPMEI, Leiria volta a estar no top 5 dos concelhos com maior número de PME líder, só atrás de Lisboa, Porto, Sintra e Braga. Uma análise ao distrito revela que Leiria mantém a liderança da tabela com 327 empresas PME líder, seguida de Pombal, que volta a ocupar a segunda posição com 140 empresas. O concelho de Alcobaça ocupa o terceiro lugar. Quanto aos setores, as empresas do setor da indústria voltam a ter destaque em 2025. De acordo com os dados do IAPMEI, as empresas PME líder dedicadas ao setor da indústria ultrapassam os 32%, seguidas do comércio, com mais de 28% de empresas PME líder, e da construção e imobiliário, cujo setor conta com mais de 12% das PME líder. Castanheira de Pera e Figueiró dos Vinhos foram os únicos concelhos do Distrito de Leiria que viram diminuir o número de empresas com o estatuto PME líder. Um homem de 52 anos foi transportado de helicóptero para o Hospital de Coimbra após o despiste de uma mota em Pedrógão Grande, informaram fontes da Proteção Civil e dos Bombeiros. O adjunto dos Bombeiros Voluntários de Pedrógão Grande, Sérgio Lourenço, explicou à Lusa que a vítima, de nacionalidade inglesa, andava de moto num mato com uns amigos quando se despistou. A queda provocou uma grave fratura exposta no membro inferior esquerdo, acrescentou a mesma fonte, ao referir que o homem foi transportado de helicóptero para o Hospital de Coimbra. Fonte do Comando Subregional de Emergência e Proteção Civil de Leiria adiantou que o alerta para o acidente foi dado ao meio-dia e 4 minutos e que estiveram no local 14 operacionais, apoiados por 6 viaturas de bombeiros, GNR e Instituto Nacional de Emergência Médica. A PSP de Leiria deteve um homem de 35 anos para cumprimento de pena de prisão efetiva pela prática dos crimes de pornografia de menores e abuso sexual de crianças. Segundo o Comando Distrital de Leiria da Polícia de Segurança Pública, a detenção realizada pela Esquadra de Intervenção e fiscalização policial de Leiria ocorreu em cumprimento do mandado de detenção emitido pela autoridade judiciária competente após trânsito em julgado da decisão condenatória. O arguido foi condenado por acórdão do Tribunal de Lisboa pela prática de diversos crimes, nomeadamente um crime de abuso sexual de crianças agravado, 12 crimes de pornografia de menores e um crime de coação agravada na forma tentada. No âmbito da decisão judicial, foram aplicadas penas parcelares de prisão que variaram entre os 9 e os 11 meses por cada um dos ilícitos praticados. Procedendo ao cúmulo jurídico das penas aplicadas, o arguido foi condenado na pena única de 5 anos de prisão efetiva. Os factos investigados remontam aos anos de 2015 e 2016 na cidade de Lisboa. De acordo com a investigação dirigida pelo Ministério Público, ao arguido chegaram a ser imputados 220 crimes de pornografia de menores agravada, um crime de abuso sexual de criança agravado e um crime de coação na forma tentada. No decurso do processo judicial, o suspeito foi constituído arguido em agosto de 2017, tendo ficado sujeito à medida de coação de termo de identidade e residência. Em julho de 2022, foi deduzida a acusação, seguindo-se despacho de pronúncia em abril de 2023 e sentença condenatória em julho de 2024. Após recurso para instâncias superiores, incluindo o Tribunal da Relação e o Supremo Tribunal de Justiça, a condenação transitou definitivamente em julgado em julho de 2025. Na sequência do cumprimento do mandado de detenção, o homem foi conduzido ao estabelecimento prisional de Leiria, onde iniciou o cumprimento da pena de prisão efetiva, detalhou a PSP. E assim chega ao fim este bloco informativo. Fique bem. Continue na nossa companhia.
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1: A 26 de maio de 1926, nasce Miles Davis. Foi um trompetista e compositor de jazz norte-americano. Considerado um dos mais influentes músicos do século XX, Davis esteve na vanguarda de quase todos os desenvolvimentos do jazz desde a Segunda Guerra Mundial até à década de 90. Como trompetista, Davis tinha um som puro e claro, mas também tinha uma incomum liberdade de articulação e altura. A 26 de maio de 1964, nasce em Nova York Lenny Kravitz. É um cantor, multi-instrumentista e produtor cujo estilo retro incorpora elementos de rock, soul, funk, reggae, hard rock, psicadélico, folk e baladas. Kravitz ganhou o Grammy Awards para melhor performance rock vocal masculino por 4 anos consecutivos de 1999 a 2002. Foi classificado na 93ª posição no VH1 100 Greatest Artist de Hard Rock.
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2: E agora, tempo para a temperatura em Pombal.
3: 18 graus.

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1: Momo, um macaco de estimação, foi protagonista de uma fuga de quase 24 horas que deixou todos em sobressalto, incluindo a Polícia Metropolitana de Indianápolis, nos Estados Unidos. O animal acabou por ser capturado pelo irmão do seu dono, mas não sem antes beber uma cerveja, invadir uma casa em construção e, alegadamente, causar alguns ferimentos. O tenente William Carter, do Departamento de Polícia Metropolitana de Indianápolis, explicou que depois do animal invadir uma casa em construção, os polícias perseguiram-no, fecharam as portas e forçaram o animal a entrar numa casa de banho, o que foi mais do que suficiente para capturá-lo, segundo cita o New York Post. A polícia confirmou que este havia sido capturado através de uma publicação na rede social X, antigo Twitter, onde também partilhou uma fotografia. A polícia foi chamada após receber relatos dos ferimentos leves causados por um animal agressivo. Não é claro, contudo, se o animal atacou alguém. Várias pessoas relataram o seu encontro com o animal, incluindo através da partilha de vídeos nas redes sociais. E houve até quem o visse a beber restos de uma lata de cerveja que retirou do lixo. Após a captura, Momo foi levado para os Serviços de Cuidados de Animais de Indianápolis, que o entregou ao Zoológico de Indianápolis. A procuradora do condado de Marion está agora a determinar se o animal poderá ou não ser devolvido ao dono, tendo em conta que esta não foi a primeira vez que Momo fugiu e aterrorizou a população de Indianápolis.
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3: Tome nota, agora são
4: 7:52.

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1: Enola Gay é uma canção da banda britânica Orchestral Manoeuvres in the Dark, incluída no seu álbum Organization, de 1980. Escrita pelo vocalista e guitarrista Andy McCluskey, aborda o bombardeamento atómico de Hiroshima pelo bombardeiro americano Enola Gay, em 6 de agosto de 1945, com vista a pôr fim à Segunda Guerra Mundial. O teclista Paul Humphries e o gerente da banda, Paul Collister, não eram fãs da música, uma visão que o baterista Malcolm Holmes não partilhou. Enola Gay é identificada como uma canção anti-guerra, embora McCluskey tenha afirmado que não estava realmente motivado politicamente para escrever a canção sob esse prisma. Foi, isso sim, tomado por um grande fascínio pelos bombardeiros da Segunda Guerra Mundial. A letra da canção reflete sobre a decisão de usar a bomba e pede ao ouvinte que considere se os bombardeamentos eram necessários. A faixa foi entendida por alguns como um hino gay e, como tal, foi proibida a sua transmissão no popular programa infantil da BBC One, Swap Shop. Mas apesar disso, o single acabou por ser libertado num momento de forte sentimento antinuclear na Grã-Bretanha. Segundo a BBC, isso ajudou a que se tornasse num sucesso improvável. Todavia, a canção não deixou de enfrentar alguma resistência, devido a ser vista como um hino gay. Entrou na UK Singles Chart no número 59, mas subiu 51 lugares nas 4 semanas seguintes para chegar ao número 8, tornando-se o primeiro top 10 do grupo no seu país natal e um dos 50 singles mais vendidos no Reino Unido em 1980. Foi também um sucesso em toda a Europa continental, alcançando vendas superiores a 5 milhões de cópias. Enola Gay foi considerada como uma das melhores canções do género da sua época.

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0: 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E agora, tempo para notícias da União Europeia.
1: Destaques do dia. Durante a sessão plenária, o Parlamento aprovou novas regras para melhorar a proteção e o apoio às vítimas da criminalidade na União Europeia. A legislação prevê uma nova linha de apoio da UE para as vítimas, uma maior proteção da privacidade durante o processo penal, bem como um melhor acesso a apoio jurídico, psicológico e em matéria de cuidados de saúde, em especial para as vítimas de violência sexual e as crianças. Os eurodeputados defenderam ainda a utilização de ferramentas digitais para denunciar crimes online e instaram os Estados-membros a disponibilizarem financiamento e recursos suficientes para os serviços de apoio às vítimas. Em Estrasburgo, o Parlamento adotou recomendações para reduzir as desigualdades de género no trabalho de prestação de cuidados e melhorar o apoio aos cuidadores na União Europeia. Os deputados salientaram que as responsabilidades de prestação de cuidados continuam a recair desproporcionadamente sobre as mulheres. Alertaram para o facto de o trabalho de prestação de cuidados não remunerado continuar a contribuir para as disparidades de género no emprego, nos salários e nas pensões. Os parlamentares apelaram para o reforço da proteção social, condições de trabalho justas e o melhor reconhecimento dos cuidadores informais nos sistemas de pensões e de segurança social. O Parlamento quer também realizar campanhas de sensibilização para incentivar os homens a assumirem as mesmas responsabilidades de prestação de cuidados, acordos de trabalho flexíveis e melhores políticas de licença parental. Segundo o Parlamento, existem cerca de 53 milhões de cuidadores informais e 6 milhões de cuidadores formais em toda a União Europeia. Esta semana, uma delegação da Comissão do Comércio Internacional do Parlamento Europeu está na África do Sul para debater o comércio, o investimento e a cooperação para o desenvolvimento sustentável entre a UE e aquele país. As conversações centram-se na aplicação da nova Parceria de Comércio e Investimento Limpos, assinada no passado mês de novembro, bem como nas relações comerciais mais amplas com a região da África Austral. A delegação vai reunir-se com representantes governamentais, empresas, sindicatos e organizações da sociedade civil em Pretória, Joanesburgo e na cidade do Cabo.
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5: 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The alternative is very expensive.
6: Gary! E no ar temos agora mais um Cinema 7 para lhe falar de algumas estreias nas salas de cinema em Portugal. Hoje, para começar, trago-lhe uma coprodução britânica e americana realizada por Guy Ritchie. O filme chama-se Em Zona Cinzenta e junta Jake Gyllenhaal e Henry Cavill.
7: He's Salazar. He's not really the guy you loan $1 billion and expect to see it back.
8: You think you can recover it?
7: You know I can. And this job. When mistakes are made, you need insurance.
9: Yun Khan!
7: Kids, don't say a word. Follow me.
6: Ao operar numa zona cinzenta entre a legalidade e o crime, Bronco, Sid e Rachel formam uma equipa de agentes de elite especializada em operações clandestinas. Quando Manny Salazar, um criminoso de fama internacional, rouba uma fortuna multimilionária, os três são contratados para a recuperar numa missão quase impossível. Mas o que parecia um golpe controlado transforma-se rapidamente num perigoso jogo de traições e luta pela sobrevivência.
10: 3, 2, 1.
11: Range 300. Wait, 275.
12: Make your mind up.
11: 250, ram it, Janet.
6: Realizado por Guy Ritchie, este thriller de ação cruza espionagem e humor negro e conta com as interpretações de Henry Cavill, Jake Gyllenhaal, Asa Gonzalez, Rosamund Pike, Jason Wong e Fisher Stevens.
7: In the gray.
9: Someone with a gap.
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6: E prosseguimos com um filme português que acompanha os últimos dois anos de vida de Salazar. Chama-se Pai Nosso, Os Últimos Dias de Salazar.
14: Esqueçam que estejam lá fora. Dentro desta casa, o seu doutor continua a ser o seu presidente.
6: A ação decorre entre 1968 e julho de 1970, desde o regresso do ditador ao Palacete de São Bento, após o AVC sofrido na sequência de uma queda até à sua morte. Incapaz de governar, Salazar é afastado do poder e substituído por Marcelo Caetano, que permanecerá no cargo até à Revolução de Abril de 1974, enquanto o regime tenta esconder o declínio físico e político do antigo presidente do Conselho, instala-se em São Bento uma encenação destinada a convencê-lo de que continua a governar o país, com a cumplicidade da governanta Maria de Jesus. Ministros, funcionários e criados mantêm a farsa, transformando o palacete num inquietante teatro de câmara onde todos representam a função que lhes cabe.
14: Venha a nós o vosso reino. Seja feita a vossa vontade.
6: Um drama histórico sobre poder, obediência e medo, assim como a obsessão do Estado Novo em preservar a ilusão de autoridade, mesmo quando o regime já se encontrava em claro declínio.
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13: Nemes e Platz?
6: E terminamos este Cinema 7 com outro drama, inspirado também em factos reais, neste caso, da Segunda Guerra Mundial. O filme chama-se As Provadoras de Hitler. Tendo por base o romance homónimo de Rosella Postorino, que se inspira no testemunho de Margot Wolk, este drama histórico acompanha Rosa, uma jovem alemã que no outono de 1943 foge de Berlim devastada pelos bombardeamentos para se refugiar junto dos sogros. Mas essa pequena aldeia, aparentemente tranquila, fica muito próxima da Wolfschanze, um dos quartéis-generais de Hitler. Pouco depois da chegada, Rosa é recrutada pelas SS para integrar um grupo de mulheres forçadas a provar diariamente as refeições destinadas ao Führer. Entre o risco permanente de envenenamento, a desconfiança e a violência da guerra, nasce entre elas uma forte relação de solidariedade e resistência. Realizado por Silvio Soldini, O filme recupera um episódio pouco conhecido da Segunda Grande Guerra para refletir sobre o medo, a sobrevivência e o impacto da violência no cotidiano.
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1: Ninguém empreende sozinho. Além de possíveis sócios ou funcionários, é preciso construir um networking com outros profissionais e empreendedores. Além de, claro, construir relacionamentos de confiança com os seus clientes. Com isso, o conceito de networking ganha especial importância para um empreendedor, principalmente no início do negócio. Isso porque representa a sua empresa. A identidade do empreendimento é sua. Por isso, ser visto pelas outras pessoas e compartilhar experiências com elas é essencial para o crescimento da sua ideia. Uma ideia interessante é participar em eventos. Neles, poderá conhecer diversas pessoas que agregam valor à sua rede de contactos.
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3: Mais uma edição dos Álbuns da Década. Entramos com este nos 10 primeiros. Eles são os Def Leppard e trazem à rádio o álbum Hysteria. Foi lançado em julho de 1987 e vendeu mais de 12 milhões e 600 mil cópias. Na tabela dos 100 discos que mais venderam nos anos 80, este ocupa o lugar número

Def Leppard tinham tido a sua primeira experiência como estrelas de rock, sobretudo nos Estados Unidos da América, com o lançamento em 1983 do álbum Pyromania. Todavia, os planos para alargar este êxito revelaram-se, no mínimo, problemáticos.

O produtor Matt Lange recusou uma oferta para produzir o álbum seguinte, optando por fazer uma pausa depois de gravar Heartbeat City dos Cars. Trabalhando antes com Jim Steinman, os Def Leppard começaram por gravar algumas músicas na Holanda em 1984, antes de decidirem que o estilo do produtor não era adequado para a sua música.

Na véspera do ano novo de 1984, o baterista da banda, Rick Allen, perdeu o braço esquerdo num acidente rodoviário. Conseguiu ainda assim voltar a tocar e aprendeu a usar uma bateria especialmente construída para ele, tendo-se reunido novamente em estúdio com os Def Leppard em 1985.

Lange voltou a associar-se à banda, mas não ficou satisfeito com as gravações existentes e o álbum foi reiniciado a partir do zero. A regravação prosseguiu por todo o ano de 1986.

Asturia acabou por ser lançado em 1987, mas as vendas iniciais foram lentas e o primeiro single, Women, não chegou sequer a entrar para as tabelas de preferências.

Este disco tem a concessão da capa de Laurie Lewis e Ross Alfin. Foi gravado em Hilversum, na Holanda, Dublin, na Irlanda e em Paris, França. Conta com a produção de Robert John McLange e tem a duração total de 62 minutos, contendo 12 músicas. Women, Rocket, Animal, Love Bites, Pour Some Sugar on Me, Armageddon It, Gods of War, Don't Shoot Shotgun, Run Riot, Hysteria, Excitable e Love.

0: Estamos cada vez mais perto do primeiro lugar. Este que hoje trago à rádio é o álbum Hysteria dos Def Leppard. O disco foi lançado em julho de 1987 e vendeu mais de 12 milhões e 600 mil cópias. No desfile dos discos que mais venderam nos anos 80, este ocupa o lugar número 10.
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1: Malbork é conhecida principalmente pelo seu impressionante castelo medieval, considerado um dos maiores do mundo, em tijolo. A estrutura domina a paisagem e é um dos exemplos mais marcantes de arquitetura militar medieval na Europa. É um local muito associado à história e ao património arquitetónico na Polónia.
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1: Pesquisa diz que as mulheres têm o cérebro mais ativo do que os homens. De acordo com o jornal The Sun, esta foi a maior pesquisa de imagem já realizada e ajudou a provar que existem realmente diferenças cerebrais baseadas no género. Além das mulheres pensarem mais que os homens, conseguem ainda ser mais intuitivas, ansiosas e emocionais. Os cientistas descobriram que as mulheres aumentaram o fluxo sanguíneo nas partes do cérebro responsáveis pelo controlo dos impulsos, atenção, consciência e áreas emocionais, envolvendo a ansiedade e o ânimo. Contudo, os homens têm mais ativas as partes visuais e de coordenação. Para este estudo, levado a cabo pela Amen Clinics, na Califórnia, foram analisadas 128 regiões cerebrais, através de scan, de 119 voluntários saudáveis e de mais de 26 mil pacientes afetados por transtornos como doença bipolar, esquizofrenia e perturbação de hiperatividade com déficit de atenção. O psiquiatra Daniel Amen, principal autor da investigação, citado pelo The Sun, explica que este estudo é muito importante para perceber melhor as diferenças do cérebro quantificáveis, baseadas no género, que por sua vez ajudam a compreender o risco associado a doenças neurodegenerativas como o Alzheimer, diferente em homens e mulheres. Desta forma, o estudo ajuda a explicar alguns comportamentos, como as mudanças de humor e por que razão têm as mulheres mais capacidade de empatia, intuição, colaboração e autocontrolo do que os homens. Contudo, esta característica não traz apenas coisas positivas. A investigação concluiu ainda que a irrigação das zonas límbicas deixa-as mais vulneráveis a depressões, ansiedade, insónias, distúrbios alimentares e demência, enquanto os homens parecem mais propensos a sofrer de transtorno de déficit de atenção e hiperatividade, bem como problemas de conduta.
0: 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E agora, tome nota, são
2: 8:55.
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As noites brancas, sombras negras de capuz, que Deus escondem os homens, que Deus arde nesta cruz. O tempo é outro e o tempo é o mesmo. 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
1: Olá, o meu nome é Tomé Jaca Costa. Escolhi esta música porque revivo o passado, sinto o presente e ajuda-me a escolher o futuro. Também sinto que me representa a mim e às pessoas que fizeram parte da minha vida e fazem. Hoje, quando ouço esta música, sinto que saltei da linha antes do comboio chegar. Numa só palavra, defino esta música como vida mesmo. No Love, Halloween.

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3: Mulher que estava desaparecida na Guia terá sido encontrada morta dentro de um poço. Saiba mais pormenores já a seguir.
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3: A notícia foi avançada pelo canal Now durante a tarde de ontem. Carla Pata, de 51 anos, desaparecida desde o final do mês de janeiro na Guia, no concelho de Pombal, terá sido encontrada morta dentro do poço. Segundo informa o canal Now, o poço está dentro do quintal de uma moradia onde Carla Pata ia com frequência. A propriedade fica próxima da casa onde a mulher de 51 anos residia. O corpo encontrava-se em adiantado estado de decomposição e foi removido para autópsia, sendo que as causas e as circunstâncias da morte não são ainda conhecidas. Carla Pata vivia sozinha e a doença neurodegenerativa do foro psíquico de que padecia não a impedia de cuidar de si própria, sendo acompanhada pelo Centro Social e Paroquial da Ilha. Foram, aliás, as técnicas a dar pelo seu desaparecimento em finais de janeiro, por altura do comboio de tempestades que afetou a região. Foi dado o alerta às autoridades e a GNR fez buscas com equipas dedicadas durante vários dias. A GNR manteve o caso em aberto até transitar para a alçada da Polícia Judiciária, que irá agora procurar esclarecer as causas e as circunstâncias da morte. O número de empresas com estatuto PME Líder voltou a aumentar na região de Leiria e já ultrapassa 1 milhar de distinções. A lista divulgada pelo IAPMEI, Agência para a Competitividade e Inovação, foi conhecida na manhã de ontem. No caso do Distrito de Leiria, conquistaram o estatuto PME Líder em 2025 um total de 980 empresas. Em 2024, tinham sido 952. Esta análise inclui todos os concelhos do Distrito de Leiria e também referência a Ourém pela proximidade geográfica e funcional. Ainda de acordo com os dados do IAPMEI, Leiria volta a estar no top 5 dos concelhos com maior número de PME líder, só atrás de Lisboa, Porto, Sintra e Braga. Uma análise ao distrito revela que Leiria mantém a liderança da tabela com 327 empresas PME líder, seguida de Pombal, que volta a ocupar a segunda posição com 140 empresas. O concelho de Alcobaça ocupa o terceiro lugar. Quanto aos setores, as empresas do setor da indústria voltam a ter destaque em 2025. De acordo com os dados do IAPMEI, as empresas PME líder dedicadas ao setor da indústria ultrapassam os 32%, seguidas do comércio, com mais de 28% de empresas PME líder, e da construção e imobiliário, cujo setor conta com mais de 12% das PME líder. Castanheira de Pera e Figueiró dos Vinhos foram os únicos concelhos do Distrito de Leiria que viram diminuir o número de empresas com o estatuto PME líder. Um homem de 52 anos foi transportado de helicóptero para o Hospital de Coimbra após o despiste de uma mota em Pedrógão Grande, informaram fontes da Proteção Civil e dos Bombeiros. O adjunto dos Bombeiros Voluntários de Pedrógão Grande, Sérgio Lourenço, explicou à Lusa que a vítima, de nacionalidade inglesa, andava de moto num mato com uns amigos quando se despistou. A queda provocou uma grave fratura exposta no membro inferior esquerdo, acrescentou a mesma fonte, ao referir que o homem foi transportado de helicóptero para o Hospital de Coimbra. Fonte do Comando Subregional de Emergência e Proteção Civil de Leiria adiantou que o alerta para o acidente foi dado ao 12:04 e que estiveram no local 14 operacionais, apoiados por 6 viaturas de bombeiros, GNR e Instituto Nacional de Emergência Médica. A PSP de Leiria deteve um homem de 35 anos para cumprimento de pena de prisão efetiva pela prática dos crimes de pornografia de menores e abuso sexual de crianças. Segundo o Comando Distrital de Leiria da Polícia de Segurança Pública, a detenção realizada pela Esquadra de Intervenção e Fiscalização Policial de Leiria ocorreu em cumprimento do mandado de detenção emitido pela autoridade judiciária competente após trânsito em julgado da decisão condenatória. O arguido foi condenado por acórdão do Tribunal de Lisboa pela prática de diversos crimes, nomeadamente um crime de abuso sexual de crianças agravado, 12 crimes de pornografia de menores e um crime de coação agravada na forma tentada. No âmbito da decisão judicial, foram aplicadas penas parcelares de prisão que variaram entre os 9 e os 11 meses por cada um dos ilícitos praticados. Procedendo ao cúmulo jurídico das penas aplicadas, o arguido foi condenado na pena única de 5 anos de prisão efetiva. Os factos investigados remontam aos anos de 2015 e 2016 na cidade de Lisboa. De acordo com a investigação dirigida pelo Ministério Público, ao arguido chegaram a ser imputados 220 crimes de pornografia de menores agravada, um crime de abuso sexual de criança agravado e um crime de coação na forma tentada. No decurso do processo judicial, o suspeito foi constituído arguido em agosto de 2017, tendo ficado sujeito à medida de coação de termo de identidade e residência. Em julho de 2022, foi deduzida a acusação, seguindo-se despacho de pronúncia em abril de 2023 e sentença condenatória em julho de 2024. Após recurso para instâncias superiores, incluindo o Tribunal da Relação e o Supremo Tribunal de Justiça, a condenação transitou definitivamente em julgado em julho de 2025. Na sequência do cumprimento do mandado de detenção, o homem foi conduzido ao estabelecimento prisional de Leiria, onde iniciou o cumprimento da pena de prisão efetiva, detalhou a PSP. E assim chega ao fim este bloco informativo. Fique bem. Continue na nossa companhia.
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0: saiba que agora são
1: 9:52.
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0: Esta abertura e aceitação de pontos de vista diferentes ajudam-nos a amadurecer e a potencializar as nossas habilidades e qualidades. Não somos perfeitos. Estamos em constante transformação, em eterna construção. Para progredirmos, precisamos abrir novas portas para novas reflexões e pontos de vista. Não quer dizer que tenhamos que concordar com os outros, apenas abrir possibilidades. Temos a humildade de questionar as nossas verdades. É um sinal de sabedoria e de progresso. Ampliar a nossa visão e compreensão sobre as pessoas e sobre o mundo ajuda-nos a ultrapassar melhor os nossos problemas emocionais, tornando-nos pessoas mais plenas e felizes. Pense nisto e seja feliz.
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1: 10 e 2. 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
2: Os telemóveis estão indubitavelmente na primeira posição na lista de dispositivos eletrónicos que mais usamos durante o dia. Mas, no que diz respeito ao segundo lugar desta tabela, surgem certamente os auriculares sem fios. O facto de serem usados durante períodos tão prolongados e muitas vezes durante a prática de exercício físico faz com que estes dispositivos se possam sujar mais frequentemente, acabando por exigir uma rotina de limpeza mais cuidada. Mas com que frequência deve limpar os seus auriculares sem fios? Como é normal neste tipo de debates, tudo dependerá da frequência com que os utiliza, de forma a evitar a acumulação de detritos e criação de bactérias, que, por sua vez, podem vir a causar infecções. Se usar os auriculares sem fios nas viagens que faz entre casa e a escola ou local de trabalho, e também no ginásio, recomenda-se que limpe estes dispositivos uma vez por semana. Se, por outro lado, usa auriculares sem fios somente em algumas ocasiões, a sugestão é que a limpeza seja feita uma vez por mês. Além do fator higiene, é importante notar que a acumulação de detritos também interfere na qualidade do áudio, bloqueando as saídas de som dos auriculares e resultando numa experiência aquém do pretendido. Tratando-se de dispositivos de menores dimensões, a limpeza de auriculares sem fios deve ser feita com tempo, cuidado e, sobretudo, com os utensílios certos, o que garante não só que a limpeza é eficaz, como também que não danifica o equipamento. Comece por usar uma escova de dentes suave, que não tenha sido já usada, para escovar levemente os auriculares, recorrendo posteriormente a um cotonete umedecido com solução de limpeza para produtos eletrónicos para remover sujidade já acumulada que seja de remoção mais complicada. Termine o processo com um pano de microfibras para remover os detritos e para qualquer produto de limpeza que tenha sobrado, garantindo assim que os auriculares sem fios não só mantêm todas as suas capacidades e que também estão higienizados de forma adequada.
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2: As ervilhas são uma leguminosa frequentemente subvalorizada, mas com um perfil nutricional interessante. Fornecem proteína vegetal e fibra, uma combinação que, em geral, contribui para a saciedade e para o bom funcionamento intestinal. Também contém vitaminas do complexo B e minerais como ferro e magnésio. Podem ser utilizadas em pratos simples como salteados, arroz ou sopas, sendo uma forma prática de enriquecer nutricionalmente as refeições.
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2: E a próxima música que vai ouvir é esta.

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5: Não se atrase, são
3: 10 e 21.

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1: A 26 de maio de 1926, nasce Miles Davis. Foi um trompetista e compositor de jazz norte-americano. Considerado um dos mais influentes músicos do século XX, Davis esteve na vanguarda de quase todos os desenvolvimentos do jazz desde a Segunda Guerra Mundial até à década de 90. Como trompetista, Davis tinha um som puro e claro, mas também tinha uma incomum liberdade de articulação e altura. A 26 de maio de 1964, nasce em Nova York Lenny Kravitz. É um cantor, multi-instrumentista e produtor cujo estilo retro incorpora elementos de rock, soul, funk, reggae, hard rock, psicadélico, folk e baladas. Kravitz ganhou o Grammy Awards para melhor performance rock vocal masculino por 4 anos consecutivos de 1999 a 2002. Foi classificado na 93ª posição no VH1 100 Greatest Artist de Hard Rock.
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8: Saiba agora a temperatura que está em Pombal.
9: 25 graus.

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1: Momo, um macaco de estimação, foi protagonista de uma fuga de quase 24 horas que deixou todos em sobressalto, incluindo a Polícia Metropolitana de Indianápolis, nos Estados Unidos. O animal acabou por ser capturado pelo irmão do seu dono, mas não sem antes beber uma cerveja, invadir uma casa em construção e, alegadamente, causar alguns ferimentos. O tenente William Carter, do Departamento de Polícia Metropolitana de Indianápolis, explicou que depois do animal invadir uma casa em construção, os polícias perseguiram-no, fecharam as portas e forçaram o animal a entrar numa casa de banho, o que foi mais do que suficiente para capturá-lo, segundo cita o New York Post. A polícia confirmou que este havia sido capturado através de uma publicação na rede social X, antigo Twitter, onde também partilhou uma fotografia. A polícia foi chamada após receber relatos dos ferimentos leves causados por um animal agressivo. Não é claro, contudo, se o animal atacou alguém. Várias pessoas relataram o seu encontro com o animal, incluindo através da partilha de vídeos nas redes sociais. E houve até quem o visse a beber restos de uma lata de cerveja que retirou do lixo. Após a captura, Momo foi levado para os Serviços de Cuidados de Animais de Indianápolis, que o entregou ao Zoológico de Indianápolis. A procuradora do Condado de Marion está agora a determinar se o animal poderá ou não ser devolvido ao dono, tendo em conta que esta não foi a primeira vez que Momo fugiu e aterrorizou a população de Indianápolis.
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0: 11 e 1. 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E agora, tempo para notícias da União Europeia.
1: Destaques do dia. Durante a sessão plenária, o Parlamento aprovou novas regras para melhorar a proteção e o apoio às vítimas da criminalidade na União Europeia. A legislação prevê uma nova linha de apoio da UE para as vítimas, uma maior proteção da privacidade durante o processo penal, bem como um melhor acesso a apoio jurídico, psicológico e em matéria de cuidados de saúde, em especial para as vítimas de violência sexual e as crianças. Os eurodeputados defenderam ainda a utilização de ferramentas digitais para denunciar crimes online e instaram os Estados-membros a disponibilizarem financiamento e recursos suficientes para os serviços de apoio às vítimas. Em Estrasburgo, o Parlamento adotou recomendações para reduzir as desigualdades de género no trabalho de prestação de cuidados e melhorar o apoio aos cuidadores na União Europeia. Os deputados salientaram que as responsabilidades de prestação de cuidados continuam a recair desproporcionadamente sobre as mulheres. Alertaram para o facto de o trabalho de prestação de cuidados não remunerado continuar a contribuir para as disparidades de género no emprego, nos salários e nas pensões. Os parlamentares apelaram para o reforço da proteção social, condições de trabalho justas e o melhor reconhecimento dos cuidadores informais nos sistemas de pensões e de segurança social. O Parlamento quer também realizar campanhas de sensibilização para incentivar os homens a assumirem as mesmas responsabilidades de prestação de cuidados, acordos de trabalho flexíveis e melhores políticas de licenciamento.

licença parental. Segundo o Parlamento, existem cerca de 53 milhões de cuidadores informais e 6 milhões de cuidadores formais em toda a União Europeia. Esta semana, uma delegação da Comissão do Comércio Internacional do Parlamento Europeu está na África do Sul para debater o comércio, o investimento e a cooperação para o desenvolvimento sustentável entre a UE e aquele país. As conversações centram-se na aplicação da nova Parceria de Comércio e Investimento Limpos, assinada no passado mês de novembro, bem como nas relações comerciais mais amplas com a região da África Austral. A delegação vai reunir-se com representantes governamentais, empresas, sindicatos e organizações da sociedade civil em Pretória, Joanesburgo e na cidade do Cabo. Notícias da União.

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4: 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There is a situation here.
5: I assure you, you'd like to listen. The alternative is very expensive.
6: Gary! E no ar temos agora mais um Cinema 7 para lhe falar de algumas estreias nas salas de cinema em Portugal. Hoje, para começar, trago-lhe uma coprodução britânica e americana realizada por Guy Ritchie. O filme chama-se Em Zona Cinzenta e junta Jake Gyllenhaal e Henry Cavill.
7: Henry Salazar. He's not really the guy you loan $1 billion and expect to see it back.
8: You think you can recover it?
7: You know I can. And this job. When mistakes are made, you need insurance.
9: Yuen Khan!
7: Kids, don't say a word. Follow me.
6: Ao operar numa zona cinzenta entre a legalidade e o crime, Bronco, Sid e Rachel formam uma equipa de agentes de elite especializada em operações clandestinas. Quando Manny Salazar, um criminoso de fama internacional, rouba uma fortuna multimilionária, os três são contratados para a recuperar numa missão quase impossível. Mas o que parecia um golpe controlado transforma-se rapidamente num perigoso jogo de traições e luta pela sobrevivência.
10: 3, 2, 1.
11: Range 300. Way 275.
12: Make your mind up.
11: 250. Ram it, Janet.
6: Realizado por Guy Ritchie, este thriller de ação cruza espionagem e humor negro e conta com as interpretações de Henry Cavill, Jake Gyllenhaal, Asa Gonzalez, Rosamund Pike, Jason Wong e Fisher Stevens.
7: In the gray.
9: Someone was a guy.
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13: Pode começar. Pode começar, por favor.
6: E prosseguimos com um filme português que acompanha os últimos dois anos de vida de Salazar. Chama-se Pai Nosso, Os Últimos Dias de Salazar.
14: Esquece.

0: esteja lá fora.
1: Dentro desta casa, o seu doutor continua a ser o seu presidente.
2: A ação decorre entre 1968 e julho de 1970, desde o regresso do ditador ao Palacete de São Bento, após o AVC sofrido na sequência de uma queda, até à sua morte. Incapaz de governar, Salazar é afastado do poder e substituído por Marcelo Caetano, que permanecerá no cargo até à Revolução de Abril de 1974, enquanto o regime tenta esconder o declínio físico e político do antigo presidente do Conselho, instala-se em São Bento uma encenação destinada a convencê-lo de que continua a governar o país. Com a cumplicidade da governanta Maria de Jesus, ministros, funcionários e criados mantêm a farsa, transformando o palacete num inquietante teatro de câmara onde todos representam a função que lhes cabe.
1: Venha a nós, o vosso reino. Seja feita a vossa vontade.
2: Um drama histórico sobre poder, obediência e medo, assim como a obsessão do Estado Novo em preservar a ilusão de autoridade, mesmo quando o regime já se encontrava em claro declínio.
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2: E terminamos este Cinema 7 com outro drama, inspirado também em factos reais, neste caso, da Segunda Guerra Mundial. O filme chama-se As Provadoras de Hitler.
4: Pode ser que o Essen nicht vergiftet ist.
5: Wie vergiftet?
4: Deshalb wurden sie ausgewählt.
2: Tendo por base o romance homónimo de Rosella Postorino, que se inspira no testemunho de Margot Wolk, este drama histórico acompanha Rosa, uma jovem alemã que no outono de 1943 foge de Berlim devastada pelos bombardeamentos para se refugiar junto dos sogros. Mas essa pequena aldeia, aparentemente tranquila, fica muito próxima da Wolfschanze, um dos quartéis-generais de Hitler. Pouco depois da chegada, Rosa é recrutada pelas SS para integrar um grupo de mulheres forçadas a provar diariamente as refeições destinadas ao Führer. Entre o risco permanente de envenenamento, a desconfiança e a violência da guerra, nasce entre elas uma forte relação de solidariedade e resistência. Realizado por Silvio Soldini, o filme recupera um episódio pouco conhecido da Segunda Grande Guerra para refletir sobre o medo, a sobrevivência e o impacto da violência no cotidiano.
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8: 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Bom dia, está com o Rádio Clube de Pombal e por aqui trazemos-lhe uma seleção dos melhores conteúdos. Obrigada.

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1: Ninguém empreende sozinho. Além de possíveis sócios ou funcionários, é preciso construir um networking com outros profissionais e empreendedores. Além de, claro, construir relacionamentos de confiança com os seus clientes. Com isso, o conceito de networking ganha especial importância para um empreendedor, principalmente no início do negócio. Isso porque representa a sua empresa, a identidade do empreendimento é sua. Por isso, ser visto pelas outras pessoas e compartilhar experiências com elas é essencial para o crescimento da sua ideia. Uma ideia interessante é participar em eventos. Neles, poderá conhecer diversas pessoas que agregam valor à sua rede de contactos.
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8: Não se atrase, são
9: 11:22.

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1: Temos um leite quentinho.

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1: Enola Gay é uma canção da banda britânica Orchestral Manoeuvres in the Dark, incluída no seu álbum Organization, de 1980. Escrita pelo vocalista e guitarrista Andy McCluskey, aborda o bombardeamento atómico de Hiroshima pelo bombardeiro americano Enola Gay, em 6 de agosto de 1945, com vista a pôr fim à Segunda Guerra Mundial. O teclista Paul Humphries e o gerente da banda, Paul Collister, não eram fãs da música, uma visão que o baterista Malcolm Holmes não partilhou. Enola Gay é identificada como uma canção anti-guerra, embora McCluskey tenha afirmado que não estava realmente motivado politicamente para escrever a canção sob esse prisma. Foi, isso sim, tomado por um grande fascínio pelos bombardeiros da Segunda Guerra Mundial. A letra da canção reflete sobre a decisão de usar a bomba e pede ao ouvinte que considere se os bombardeamentos eram necessários. A faixa foi entendida por alguns como um hino gay e, como tal, foi proibida a sua transmissão no popular programa infantil da BBC One, Swap Shop. Mas, apesar disso, o single acabou por ser libertado num momento de forte sentimento antinuclear na Grã-Bretanha. Segundo a BBC, isso ajudou a que se tornasse num sucesso improvável. Todavia, a canção não deixou de enfrentar alguma resistência, devido a ser vista como um hino gay. Entrou na UK Single Chart no número 59, mas subiu 51 lugares nas 4 semanas seguintes para chegar ao número 8, tornando-se o primeiro top 10 do grupo no seu país natal e um dos 50 singles mais vendidos no Reino Unido em 1980. Foi também um sucesso em toda a Europa continental, alcançando vendas superiores a 5 milhões de cópias. Enola Gay foi considerada como uma das melhores canções do género da sua época.

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álbuns da década, entramos com este nos 10 primeiros. Eles são os Def Leppard e trazem à rádio o álbum Hysteria. Foi lançado em julho de 1987 e vendeu mais de 12 milhões e 600 mil cópias. Na tabela dos 100 discos que mais venderam nos anos 80, este ocupa o lugar número

Os Def Leppard tinham tido a sua primeira experiência como estrelas de rock, sobretudo nos Estados Unidos da América, com o lançamento em 1983 do álbum Pyromania. Todavia, os planos para alargar este êxito revelaram-se, no mínimo, problemáticos.

O produtor Madelandes recusou uma oferta para produzir o álbum seguinte, optando por fazer uma pausa depois de gravar Heartbeat City dos Cars. Trabalhando antes com Jim Steinman, os Def Leppard começaram por gravar algumas músicas na Holanda em 1984, antes de decidirem que o estilo do produtor não era adequado para a sua música.

Na véspera do ano novo de 1984, o baterista da banda, Rick Allen, perdeu o braço esquerdo num acidente rodoviário. Conseguiu ainda assim voltar a tocar e aprendeu a usar uma bateria especialmente construída para ele, tendo-se reunido novamente em estúdio com os Def Leppard em 1985.

Lenz voltou a associar-se à banda, mas não ficou satisfeito com as gravações existentes e o álbum foi reiniciado a partir do zero. A regravação prosseguiu por todo o ano de 1986.

A historia acabou por ser lançado em 1987, mas as vendas iniciais foram lentas e o primeiro single, Women, não chegou sequer a entrar para as tabelas de preferências.

Este disco tem a concessão da capa de Laurie Lewis e Ross Alfin. Foi gravado em Hilversum, na Holanda, Dublin, na Irlanda e em Paris, França. Conta com a produção de Robert John McLange e tem a duração total de 62 minutos, contendo 12 músicas. Women, Rocket, Animal, Love Bites, Pour Some Sugar on Me, Armageddon It, Gods of War, Don't Shoot Shotgun, Run Riot, Hysteria, Excitable e Love and

0: Estamos cada vez mais perto do primeiro lugar. Este que hoje trago à rádio é o álbum Hysteria dos Def Leppard. O disco foi lançado em julho de 1987 e vendeu mais de 12 milhões e 600 mil cópias. No desfile dos discos que mais venderam nos anos 80, este ocupa o lugar número 10.
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3: E agora, tempo para a temperatura em Pombal.
4: 28 graus.

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2: Pesquisa diz que as mulheres têm o cérebro mais ativo do que os homens. De acordo com o jornal The Sun, esta foi a maior pesquisa de imagem já realizada e ajudou a provar que existem realmente diferenças cerebrais baseadas no género. Além das mulheres pensarem mais que os homens, conseguem ainda ser mais intuitivas, ansiosas e emocionais. Os cientistas descobriram que as mulheres aumentaram o fluxo sanguíneo nas partes do cérebro responsáveis pelo controlo dos impulsos, atenção, consciência e áreas emocionais, envolvendo a ansiedade e o ânimo. Contudo, os homens têm mais ativas as partes visuais e de coordenação. Para este estudo, levado a cabo pela Amen Clinics, na Califórnia, foram analisadas 128 regiões cerebrais, através de scan, de 119 voluntários saudáveis e de mais de 26 mil pacientes afetados por transtornos como doença bipolar, esquizofrenia e perturbação de hiperatividade com déficit de atenção. O psiquiatra Daniel Amen, principal autor da investigação, citado pelo The Sun, explica que este estudo é muito importante para perceber melhor as diferenças do cérebro quantificáveis, baseadas no género, que por sua vez ajudam a compreender o risco associado a doenças neurodegenerativas como o Alzheimer, diferente em homens e mulheres. Desta forma, o estudo ajuda a explicar alguns comportamentos, como as mudanças de humor e por que razão têm as mulheres mais capacidade de empatia, intuição, colaboração e autocontrolo do que os homens. Contudo, esta característica não traz apenas coisas positivas. A investigação concluiu ainda que a irrigação das zonas límbicas deixa-as mais vulneráveis a depressões, ansiedade, insónias, distúrbios alimentares e demência, enquanto os homens parecem mais propensos a sofrer de transtorno de déficit de atenção e hiperatividade, bem como problemas de conduta.
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3: 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Boa tarde, o meu nome é Bruna Galvão e conto com a sua companhia.
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2: Mulher que estava desaparecida na Guia terá sido encontrada morta dentro de um poço. Saiba mais pormenores já a seguir.
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2: A notícia foi avançada pelo canal Now durante a tarde de ontem. Carla Pata, de 51 anos, desaparecida desde o final do mês de janeiro na Guia, no concelho de Pombal, terá sido encontrada morta dentro do poço. Segundo informa o canal Now, o poço está dentro do quintal de uma moradia onde Carla Pata ia com frequência. A propriedade fica próxima da casa onde a mulher de 51 anos residia. O corpo encontrava-se em adiantado estado de decomposição e foi removido para autópsia, sendo que as causas e as circunstâncias da morte não são ainda conhecidas. Carla Pata vivia sozinha e a doença neurodegenerativa do foro psíquico de que padecia não a impedia de cuidar de si própria, sendo acompanhada pelo Centro Social e Paroquial da Ilha. Foram, aliás, as técnicas a dar pelo seu desaparecimento em finais de janeiro, por altura do comboio de tempestades que afetou a região. Foi dado o alerta às autoridades e a GNR fez buscas com equipas dedicadas durante vários dias. A GNR manteve o caso em aberto até transitar para a alçada da Polícia Judiciária, que irá agora procurar esclarecer as causas e as circunstâncias da morte. O número de empresas com estatuto PME Líder voltou a aumentar na região de Leiria e já ultrapassa 1 milhar de distinções. A lista divulgada pelo IAPMEI, Agência para a Competitividade e Inovação, foi conhecida na manhã de ontem. No caso do Distrito de Leiria, conquistaram o estatuto PME Líder em 2025 um total de 980 empresas. Em 2024, tinham sido 952. Esta análise inclui todos os concelhos do Distrito de Leiria e também referência a Ourém pela proximidade geográfica e funcional. Ainda de acordo com os dados do IAPMEI, Leiria volta a estar no top 5 dos concelhos com maior número de PME líder, só atrás de Lisboa, Porto, Sintra e Braga. Uma análise ao distrito revela que Leiria mantém a liderança da tabela com 327 empresas PME líder, seguida de Pombal, que volta a ocupar a segunda posição com 140 empresas. O concelho de Alcobaça ocupa o terceiro lugar. Quanto aos setores, as empresas do setor da indústria voltam a ter destaque em 2025. De acordo com os dados do IAPMEI, as empresas PME líder dedicadas ao setor da indústria ultrapassam os 32%, seguidas do comércio, com mais de 28% de empresas PME líder, e da construção e imobiliário, cujo setor conta com mais de 12% das PME líder. Castanheira de Pera e Figueiró dos Vinhos foram os únicos concelhos do Distrito de Leiria que viram diminuir o número de empresas com o estatuto PME líder. Um homem de 52 anos foi transportado de helicóptero para o Hospital de Coimbra após o despiste de uma mota em Pedrógão Grande, informaram fontes da Proteção Civil e dos Bombeiros. O adjunto dos Bombeiros Voluntários de Pedrógão Grande, Sérgio Lourenço, explicou à Lusa que a vítima, de nacionalidade inglesa, andava de moto num mato com uns amigos quando se despistou. A queda provocou uma grave fratura exposta no membro inferior esquerdo, acrescentou a mesma fonte, ao referir que o homem foi transportado de helicóptero para o Hospital de Coimbra. Fonte do Comando Subregional de Emergência e Proteção Civil de Leiria adiantou que o alerta para o acidente foi dado ao 12:04 e que estiveram no local 14 operacionais, apoiados por 6 viaturas de bombeiros, GNR e Instituto Nacional de Emergência Médica. A PSP de Leiria deteve um homem de 35 anos para cumprimento de pena de prisão efetiva pela prática dos crimes de pornografia de menores e abuso sexual de crianças. Segundo o Comando Distrital de Leiria, da Polícia de Segurança Pública, a detenção realizada pela Esquadra de Intervenção e Fiscalização Policial de Leiria ocorreu em cumprimento do mandado de detenção emitido pela autoridade judiciária competente após trânsito em julgado da decisão condenatória. O arguido foi condenado por acórdão do Tribunal de Lisboa pela prática de diversos crimes, nomeadamente um crime de abuso sexual de crianças agravado, 12 crimes de pornografia de menores e um crime de coação agravada na forma tentada. No âmbito da decisão judicial, foram aplicadas penas parcelares de prisão que variaram entre os 9 e os 11 meses por cada um dos ilícitos praticados. Procedendo ao cúmulo jurídico das penas aplicadas, o arguido foi condenado na pena única de 5 anos de prisão efetiva. Os factos investigados remontam aos anos de 2015 e 2016 na cidade de Lisboa. De acordo com a investigação dirigida pelo Ministério Público, ao arguido chegaram a ser imputados 220 crimes de pornografia de menores agravada, um crime de abuso sexual de criança agravado e um crime de coação na forma tentada. No decurso do processo judicial, o suspeito foi constituído arguido em agosto de 2017, tendo ficado sujeito à medida de coação de termo de identidade e residência. Em julho de 2022, foi deduzida a acusação, seguindo-se despacho de pronúncia em abril de 2023 e sentença condenatória em julho de 2024. Após recurso para instâncias superiores, incluindo o Tribunal da Relação e o Supremo Tribunal de Justiça, a condenação transitou definitivamente em julgado em julho de 2025. Na sequência do cumprimento do mandado de detenção, o homem foi conduzido ao estabelecimento prisional de Leiria, onde iniciou o cumprimento da pena de prisão efetiva, detalhou a PSP. E assim chega ao fim este bloco informativo. Fique bem. Continue na nossa companhia.
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0: 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São
3: meio-dia e 39.

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7: Malbork é conhecida principalmente pelo seu impressionante castelo medieval, considerado um dos maiores do mundo, em tijolo. A estrutura domina a paisagem e é um dos exemplos mais marcantes de arquitetura militar medieval na Europa. É um local muito associado à história e ao património arquitetónico na Polónia.
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7: E em Pombal estão agora
8: 29 graus.

Olá, o meu nome é Tomé Jaca Costa. Escolhi esta música porque revivo o passado, sinto o presente e ajuda-me a escolher o futuro. Também sinto que me representa a mim e às pessoas que fizeram parte da minha vida e fazem. Hoje, quando ouço esta música, sinto que saltei da linha antes do comboio chegar. Numa só palavra, defino esta música como vida mesmo. 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
4: Sou a Sara e moro na Bélgica e quero ouvir Salvador Sobral.

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2: Os telemóveis estão indubitavelmente na primeira posição na lista de dispositivos eletrónicos que mais usamos durante o dia. Mas, no que diz respeito ao segundo lugar desta tabela, surgem certamente os auriculares sem fios. O facto de serem usados durante períodos tão prolongados e muitas vezes durante a prática de exercício físico faz com que estes dispositivos se possam sujar mais frequentemente, acabando por exigir uma rotina de limpeza mais cuidada. Mas com que frequência deve limpar os seus auriculares sem fios? Como é normal neste tipo de debates, tudo dependerá da frequência com que os utiliza, de forma a evitar a acumulação de detritos e criação de bactérias, que, por sua vez, podem vir a causar infecções. Se usar os auriculares sem fios nas viagens que faz entre casa e a escola ou local de trabalho, e também no ginásio, recomenda-se que limpe estes dispositivos uma vez por semana. Se, por outro lado, usa auriculares sem fios somente em algumas ocasiões, a sugestão é que a limpeza seja feita uma vez por mês. Além do fator higiene, é importante notar que a acumulação de detritos também interfere na qualidade do áudio, bloqueando as saídas de som dos auriculares e resultando numa experiência aquém do pretendido. Tratando-se de dispositivos de menores dimensões, a limpeza de auriculares sem fios deve ser feita com tempo, cuidado e, sobretudo, com os utensílios certos, o que garante não só que a limpeza é eficaz, como também que não danifica o equipamento. Comece por usar uma escova de dentes suave, que não tenha sido já usada, para escovar levemente os auriculares, recorrendo posteriormente a um cotonete umedecido com solução de limpeza para produtos eletrónicos para remover sujidade já acumulada que seja de remoção mais complicada. Termine o processo com um pano de microfibras para remover os detritos e para qualquer produto de limpeza que tenha sobrado, garantindo assim que os auriculares sem fios não só mantêm todas as suas capacidades e que também estão higienizados de forma adequada.
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2: Não chega atrasado. Agora são 13:32.

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1: A 26 de maio de 1926 nasce Miles Davis. Foi um trompetista e compositor de jazz norte-americano. Considerado um dos mais influentes músicos do século XX, Davis esteve na vanguarda de quase todos os desenvolvimentos do jazz desde a Segunda Guerra Mundial até à década de 90. Como trompetista, Davis tinha um som puro e claro, mas também tinha uma incomum liberdade de articulação e altura. A 26 de maio de 1964, nasce em Nova York Lenny Kravitz. É um cantor, multi-instrumentista e produtor cujo estilo retro incorpora elementos de rock, soul, funk, reggae, hard rock, psicadélico, folk e baladas. Kravitz ganhou o Grammy Awards para melhor performance rock vocal masculino por 4 anos consecutivos de 1999 a 2002. Foi classificado na 93ª posição no VH1 100 Greatest Artist de Hard Rock.
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0: 14 e 1. 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
6: 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Missa ou domingo, festa em agosto. 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
1: Momo, um macaco de estimação, foi protagonista de uma fuga de quase 24 horas que deixou todos em sobressalto, incluindo a Polícia Metropolitana de Indianápolis, nos Estados Unidos. O animal acabou por ser capturado pelo irmão do seu dono, mas não sem antes beber uma cerveja, invadir uma casa em construção e, alegadamente, causar alguns ferimentos. O tenente William Carter, do Departamento de Polícia Metropolitana de Indianápolis, explicou que depois do animal invadir uma casa em construção, os polícias perseguiram-no, fecharam as portas e forçaram o animal a entrar numa casa de banho, o que foi mais do que suficiente para capturá-lo, segundo cita o New York Post. A polícia confirmou que este havia sido capturado através de uma publicação na rede social X, antigo Twitter, onde também partilhou uma fotografia. A polícia foi chamada após receber relatos dos ferimentos leves causados por um animal agressivo. Não é claro, contudo, se o animal atacou alguém. Várias pessoas relataram o seu encontro com o animal, incluindo através da partilha de vídeos nas redes sociais. E houve até quem o visse a beber restos de uma lata de cerveja que retirou do lixo. Após a captura, Momo foi levado para os Serviços de Cuidados de Animais de Indianápolis, que o entregou ao Zoológico de Indianápolis. A procuradora do condado de Marion está agora a determinar se o animal poderá ou não ser devolvido ao dono, tendo em conta que esta não foi a primeira vez que Momo fugiu e aterrorizou a população de Indianápolis.
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3: Quer saber que horas são?
4: 14 e 14.

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2: As ervilhas são uma leguminosa frequentemente subvalorizada, mas com um perfil nutricional interessante. Fornecem proteína vegetal e fibra, uma combinação que, em geral, contribui para a saciedade e para o bom funcionamento intestinal. Também contém vitaminas do complexo B e minerais como ferro e magnésio. Podem ser utilizadas em pratos simples como salteados, arroz ou sopas, sendo uma forma prática de enriquecer nutricionalmente as refeições.
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0: 11 e 2. 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
1: Ninguém empreende sozinho. Além de possíveis sócios ou funcionários, é preciso construir um networking com outros profissionais e empreendedores. Além de, claro, construir relacionamentos de confiança com os seus clientes. Com isso, o conceito de networking ganha especial importância para um empreendedor, principalmente no início do negócio. Isso porque representa a sua empresa. A identidade do empreendimento é sua. Por isso, ser visto pelas outras pessoas e compartilhar experiências com elas é essencial para o crescimento da sua ideia. Uma ideia interessante é participar em eventos. Neles, poderá conhecer diversas pessoas que agregam valor à sua rede de contactos.
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11: Sou a Sandra, vivo em Setúbal e gostava de ouvir os Tais Quais.

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2: Mulher que estava desaparecida na Guia terá sido encontrada morta dentro de um poço. Saiba mais pormenores já a seguir.
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2: A notícia foi avançada pelo canal Now durante a tarde de ontem. Carla Pata, de 51 anos, desaparecida desde o final do mês de janeiro na Guia, no concelho de Pombal, terá sido encontrada morta dentro do poço. Segundo informa o canal Now, o poço está dentro do quintal de uma moradia onde Carla Pata ia com frequência. A propriedade fica próxima da casa onde a mulher de 51 anos residia. O corpo encontrava-se em adiantado estado de decomposição e foi removido para autópsia, sendo que as causas e as circunstâncias da morte não são ainda conhecidas. Carla Pata vivia sozinha e a doença neurodegenerativa do foro psíquico de que padecia não a impedia de cuidar de si própria, sendo acompanhada pelo Centro Social e Paroquial da Ilha. Foram, aliás, as técnicas a dar pelo seu desaparecimento em finais de janeiro, por altura do comboio de tempestades que afetou a região. Foi dado o alerta às autoridades e a GNR fez buscas com equipas dedicadas durante vários dias. A GNR manteve o caso em aberto até transitar para a alçada da Polícia Judiciária, que irá agora procurar esclarecer as causas e as circunstâncias da morte. O número de empresas com estatuto PME Líder voltou a aumentar na região de Leiria e já ultrapassa 1 milhar de distinções. A lista divulgada pelo IAPMEI, Agência para a Competitividade e Inovação, foi conhecida na manhã de ontem. No caso do Distrito de Leiria, conquistaram o estatuto PME Líder em 2025 um total de 980 empresas. Em 2024, tinham sido 952. Esta análise inclui todos os concelhos do Distrito de Leiria e também referência a Ourém pela proximidade geográfica e funcional. Ainda de acordo com os dados do IAPMEI, Leiria volta a estar no top 5 dos concelhos com maior número de PME líder, só atrás de Lisboa, Porto, Sintra e Braga. Uma análise ao Distrito revela que Leiria mantém a liderança da tabela com 327 empresas PME líder, seguida de Pombal, que volta a ocupar a segunda posição, com 140 empresas. O concelho de Alcobaça ocupa o terceiro lugar. Quanto aos setores, as empresas do setor da indústria voltam a ter destaque em 2025. De acordo com os dados do IAPMEI, as empresas PME líder dedicadas ao setor da indústria ultrapassam os 32%, seguidas do comércio, com mais de 28% de empresas PME líder, e da construção e imobiliário, cujo setor conta com mais de 12% das PME líder. Castanheira de Pera e Figueiró dos Vinhos foram os únicos concelhos do Distrito de Leiria que viram diminuir o número de empresas com o estatuto PME líder. Um homem de 52 anos foi transportado de helicóptero para o Hospital de Coimbra após o despiste de uma mota em Pedrógão Grande, informaram fontes da Proteção Civil e dos Bombeiros. O adjunto dos Bombeiros Voluntários de Pedrógão Grande, Sérgio Lourenço, explicou à Lusa que a vítima, de nacionalidade inglesa, andava de moto num mato com uns amigos quando se despistou. A queda provocou uma grave fratura exposta no membro inferior esquerdo, acrescentou a mesma fonte, ao referir que o homem foi transportado de helicóptero para o Hospital de Coimbra. Fonte do Comando Subregional de Emergência e Proteção Civil de Leiria adiantou que o alerta para o acidente foi dado ao 12:04 e que estiveram no local 14 operacionais, apoiados por 6 viaturas de bombeiros, GNR e Instituto Nacional de Emergência Médica. A PSP de Leiria deteve um homem de 35 anos para cumprimento de pena de prisão efetiva pela prática dos crimes de pornografia de menores e abuso sexual de crianças. Segundo o Comando Distrital de Leiria da Polícia de Segurança Pública, a detenção realizada pela Esquadra de Intervenção e Fiscalização Policial de Leiria ocorreu em cumprimento do mandado de detenção.

0: decisão emitido pela autoridade judiciária competente após trânsito em julgado da decisão condenatória. O arguido foi condenado por acórdão do Tribunal de Lisboa pela prática de diversos crimes, nomeadamente um crime de abuso sexual de crianças agravado, 12 crimes de pornografia de menores e um crime de coação agravada na forma tentada. No âmbito da decisão judicial, foram aplicadas penas parcelares de prisão que variaram entre os 9 e os 11 meses por cada um dos ilícitos praticados. Procedendo ao cúmulo jurídico das penas aplicadas, o arguido foi condenado na pena única de 5 anos de prisão efetiva. Os factos investigados remontam aos anos de 2015 e 2016 na cidade de Lisboa. De acordo com a investigação dirigida pelo Ministério Público, ao arguido chegaram a ser imputados 220 crimes de pornografia de menores agravada, um crime de abuso sexual de criança agravado e um crime de coação na forma tentada. No decurso do processo judicial, o suspeito foi constituído arguido em agosto de 2017, tendo ficado sujeito à medida de coação de termo de identidade e residência. Em julho de 2022, foi deduzida a acusação, seguindo-se despacho de pronúncia em abril de 2023 e sentença condenatória em julho de 2024. Após recurso para instâncias superiores, incluindo o Tribunal da Relação e o Supremo Tribunal de Justiça, a condenação transitou definitivamente em julgado em julho de 2025. Na sequência do cumprimento do mandado de detenção, o homem foi conduzido ao estabelecimento prisional de Leiria, onde iniciou o cumprimento da pena de prisão efetiva, detalhou a PSP. E assim chega ao fim este bloco informativo. Fique bem, continue na nossa companhia.
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3: Boa tarde. O relógio marca agora
4: 15:37.

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7: E agora, a temperatura em Pombal,
8: 33 graus.

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3: Mais uma edição dos Álbuns da Década, entramos com este nos 10 primeiros. Eles são os Def Leppard e trazem à rádio o álbum Hysteria. Foi lançado em julho de 1987 e vendeu mais de 12 milhões e 600 mil cópias. Na tabela dos 100 discos que mais venderam nos anos 80, este ocupa o lugar número 10.

Def Leppard tinham tido a sua primeira experiência como estrelas de rock, sobretudo nos Estados Unidos da América, com o lançamento em 1983 do álbum Pyromania. Todavia, os planos para alargar este êxito revelaram-se, no mínimo, problemáticos.

O produtor Matt Lange recusou uma oferta para produzir o álbum seguinte, optando por fazer uma pausa depois de gravar Heartbeat City dos Cars. Trabalhando antes com Jim Steinman, os Def Leppard começaram por gravar algumas músicas na Holanda em 1984, antes de decidirem que o estilo do produtor não era adequado para a sua música.

Na véspera do ano novo de 1984, o baterista da banda, Rick Allen, perdeu o braço esquerdo num acidente rodoviário. Conseguiu ainda assim voltar a tocar e aprendeu a usar uma bateria especialmente construída para ele, tendo-se reunido novamente em estúdio com os Def Leppard em 1985.

Lentz voltou a associar-se à banda, mas não ficou satisfeito com as gravações existentes e o álbum foi reiniciado a partir do zero. A regravação prosseguiu por todo o ano de 1986.

Pastelaria acabou por ser lançado em 1987, mas as vendas iniciais foram lentas e o primeiro single, Women, não chegou sequer a entrar para as tabelas de preferências.

Este disco tem a concessão da capa de Laurie Lewis e Ross Alfin. Foi gravado em Hilversum, na Holanda, Dublin, na Irlanda e em Paris, França. Conta com a produção de Robert John McLange e tem a duração total de 62 minutos, contendo 12 músicas. Women, Rocket, Animal, Love Bites, Pour Some Sugar on Me, Armageddon It, Gods of War, Don't Shoot Shotgun, Run Riot, Hysteria, Excitable e Love and

0: estamos cada vez mais perto do primeiro lugar. Este que hoje trago à rádio é o álbum A Histeria dos Def Leppard. O disco foi lançado em julho de 1987 e vendeu mais de 12 milhões e 600 mil cópias. No desfile dos discos que mais venderam nos anos 80, este ocupa o lugar número 10.
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0: Eu vou.
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7: Gary! E no ar temos agora mais um Cinema 7 para lhe falar de algumas estreias nas salas de cinema em Portugal. Hoje, para começar, trago-lhe uma coprodução britânica e americana realizada por Guy Ritchie. O filme chama-se Em Zona Cinzenta e junta Jake Gyllenhaal e Henry Cavill.
8: Henry Salazar. He's not really the guy you loan $1 billion and expect to see it back.
9: You think you can recover it?
8: You know I can. And this job. When mistakes are made, you need insurance.
10: Gen Con!
8: Kids, don't say a word. Follow me.
7: Ao operar numa zona cinzenta entre a legalidade e o crime, Bronco, Sid e Rachel formam uma equipa de agentes de elite especializada em operações clandestinas. Quando Manny Salazar, um criminoso de fama internacional, rouba uma fortuna multimilionária, os três são contratados para a recuperar numa missão quase impossível. Mas o que parecia um golpe controlado transforma-se rapidamente num perigoso jogo de traições e luta pela sobrevivência.
11: 3, 2, 1.
12: Range 300. Way 275.
13: Make your mind up.
12: 250. Ram it, Janet.
7: Realizado por Guy Ritchie, este thriller de ação cruza espionagem e humor negro e conta com as interpretações de Henry Cavill, Jake Gyllenhaal, Asa Gonzalez, Rosamund Pike, Jason Wong e Fisher Stevens.
8: In the gray.
10: Show me what you got.
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15: Pode começar, por favor.
7: E prosseguimos com um filme português que acompanha os últimos dois anos de vida de Salazar. Chama-se Pai Nosso, Os Últimos Dias de Salazar.
16: Esqueçam-me que se esteja lá fora. Dentro desta casa, o seu doutor continua a ser o seu presidente.
7: A ação decorre entre 1968 e julho de 1970, desde o regresso do ditador ao Palacete de São Bento, após o AVC sofrido na sequência de uma queda até à sua morte. Incapaz de governar, Salazar é afastado do poder e substituído por Marcelo Caetano,

0: que permanecerá no cargo até à Revolução de Abril de 1974, enquanto o regime tenta esconder o declínio físico e político do antigo presidente do Conselho, instala-se em São Bento uma encenação destinada a convencê-lo de que continua a governar o país, com a cumplicidade da governanta Maria de Jesus. Ministros, funcionários e criados mantêm a farsa, transformando o palacete num inquietante teatro de câmara onde todos representam a função que lhes cabe.
1: Venha a nós o vosso reino. Seja feita a vossa vontade.
0: Um drama histórico sobre poder, obediência e medo, assim como a obsessão do Estado Novo em preservar a ilusão de autoridade, mesmo quando o regime já se encontrava em claro declínio.
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0: E terminamos este Cinema 7 com outro drama, inspirado também em factos reais, neste caso, da Segunda Guerra Mundial. O filme chama-se As Provadoras de Hitler. Tendo por base o romance homónimo de Rosella Postorino, que se inspira no testemunho de Margot Wolke, este drama histórico acompanha Rosa, uma jovem alemã que no outono de 1943 foge de Berlim devastada pelos bombardeamentos para se refugiar junto dos sogros. Mas essa pequena aldeia, aparentemente tranquila, fica muito próxima da Wolfschanze, um dos quartéis-generais de Hitler. Pouco depois da chegada, Rosa é recrutada pelas SS para integrar um grupo de mulheres forçadas a provar diariamente as refeições destinadas ao Führer. Entre o risco permanente de envenenamento, a desconfiança e a violência da guerra, nasce entre elas uma forte relação de solidariedade e resistência. Realizado por Silvio Soldini, o filme recupera um episódio pouco conhecido da Segunda Grande Guerra para refletir sobre o medo, a sobrevivência e o impacto da violência no cotidiano.
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5: Saiba que agora são
4: 16 e 18.

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1: Nem sempre é fácil ou confortável abrir espaço para as novas ideias e discussões. É preciso enfrentar os nossos medos, inseguranças e também o nosso orgulho para conseguirmos escutar o que os outros têm para nos dizer. Escutar é um treino que nos ajuda a sermos mais tolerantes e compreensivos. Esta abertura e aceitação de pontos de vista diferentes ajudam-nos a amadurecer e a potencializar as nossas habilidades e qualidades. Não somos perfeitos, estamos em constante transformação, em eterna construção. Para progredirmos, precisamos abrir novas portas para novas reflexões e pontos de vista. Não quer dizer que tenhamos que concordar com os outros, apenas abrir possibilidades. Termos a humildade de questionar as nossas verdades é um sinal de sabedoria e de progresso. Ampliar a nossa visão e compreensão sobre as pessoas e sobre o mundo ajuda-nos a ultrapassar melhor os nossos problemas emocionais, tornando-nos pessoas mais plenas e felizes. Pense nisto e seja feliz.
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9: E agora, a temperatura em Pombal.
10: 33 graus.

0: que garante não só que a limpeza é eficaz, como também que não danifica o equipamento. Comece por usar uma escova de dentes suave, que não tenha sido já usada, para escovar levemente os auriculares, recorrendo posteriormente a um cotonete umedecido com solução de limpeza para produtos eletrónicos para remover sujidade já acumulada que seja de remoção mais complicada. Termine o processo com um pano de microfibras para remover os detritos e para qualquer produto de limpeza que tenha sobrado, garantindo assim que os auriculares sem fios não só mantêm todas as suas capacidades e que também estão higienizados de forma adequada.
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0: 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E agora, tempo para notícias da União Europeia.
1: Destaques do dia. Durante a sessão plenária, o Parlamento aprovou novas regras para melhorar a proteção e o apoio às vítimas da criminalidade na União Europeia. A legislação prevê uma nova linha de apoio da UE para as vítimas, uma maior proteção da privacidade durante o processo penal, bem como um melhor acesso a apoio jurídico, psicológico e em matéria de cuidados de saúde, em especial para as vítimas de violência sexual e as crianças. Os eurodeputados defenderam ainda a utilização de ferramentas digitais para denunciar crimes online e instaram os Estados-membros a disponibilizarem financiamento e recursos suficientes para os serviços de apoio às vítimas. Em Estrasburgo, o Parlamento adotou recomendações para reduzir as desigualdades de género no trabalho de prestação de cuidados e melhorar o apoio aos cuidadores na União Europeia. Os deputados salientaram que as responsabilidades de prestação de cuidados continuam a recair desproporcionadamente sobre as mulheres. Alertaram para o facto de o trabalho de prestação de cuidados não remunerado continuar a contribuir para as disparidades de género no emprego, nos salários e nas pensões. Os parlamentares apelaram para o reforço da proteção social, condições de trabalho justas e o melhor reconhecimento dos cuidadores informais nos sistemas de pensões e de segurança social. O Parlamento quer também realizar campanhas de sensibilização para incentivar os homens a assumirem as mesmas responsabilidades de prestação de cuidados, acordos de trabalho flexíveis e melhores políticas de licença parental. Segundo o Parlamento, existem cerca de 53 milhões de cuidadores informais e 6 milhões de cuidadores formais em toda a União Europeia. Esta semana, uma delegação da Comissão do Comércio Internacional do Parlamento Europeu está na África do Sul para debater o comércio, o investimento e a cooperação para o desenvolvimento sustentável entre a UE e aquele país. As conversações centram-se na aplicação da nova Parceria de Comércio e Investimento Limpos, assinada no passado mês de novembro, bem como nas relações comerciais mais amplas com a região da África Austral. A delegação vai reunir-se com representantes governamentais, empresas, sindicatos e organizações da sociedade civil em Pretória, Joanesburgo e na cidade do Cabo.
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0: Pesquisa diz que as mulheres têm o cérebro mais ativo do que os homens. De acordo com o jornal The Sun, esta foi a maior pesquisa de imagem já realizada e ajudou a provar que existem realmente diferenças cerebrais baseadas no género. Além das mulheres pensarem mais que os homens, conseguem ainda ser mais intuitivas, ansiosas e emocionais. Os cientistas descobriram que as mulheres aumentaram o fluxo sanguíneo nas partes do cérebro responsáveis pelo controlo dos impulsos, atenção, consciência e áreas emocionais, envolvendo a ansiedade e o ânimo. Contudo, os homens têm mais ativas as partes visuais e de coordenação. Para este estudo, levado a cabo pela Amen Clinics, na Califórnia, foram analisadas 128 regiões cerebrais, através de scan, de 119 voluntários saudáveis e de mais de 26 mil pacientes afetados por transtornos como doença bipolar, esquizofrenia e perturbação de hiperatividade com déficit de atenção. O psiquiatra Daniel Amen, principal autor da investigação, citado pelo The Sun, explica que este estudo é muito importante para perceber melhor as diferenças do cérebro quantificáveis, baseadas no género, que por sua vez ajudam a compreender o risco associado a doenças neurodegenerativas como o Alzheimer, diferente em homens e mulheres. Desta forma, o estudo ajuda a explicar alguns comportamentos, como as mudanças de humor e por que razão têm as mulheres mais capacidade de empatia, intuição, colaboração e autocontrolo do que os homens. Contudo, esta característica não traz apenas coisas positivas. A investigação concluiu ainda que a irrigação das zonas límbicas deixa-as mais vulneráveis a depressões, ansiedade, insónias, distúrbios alimentares e demência, enquanto os homens parecem mais propensos a sofrer de transtorno de déficit de atenção e hiperatividade, bem como problemas de conduta.
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1: A 26 de maio de 1926, nasce Miles Davis. Foi um trompetista e compositor de jazz norte-americano. Considerado um dos mais influentes músicos do século XX, Davis esteve na vanguarda de quase todos os desenvolvimentos do jazz desde a Segunda Guerra Mundial até à década de 90. Como trompetista, Davis tinha um som puro e claro, mas também tinha uma incomum liberdade de articulação e altura. A 26 de maio de 1964, nasce em Nova York Lenny Kravitz. É um cantor, multi-instrumentista e produtor cujo estilo retro incorpora elementos de rock, soul, funk, reggae, hard rock, psicadélico, folk e baladas. Kravitz ganhou o Grammy Awards para melhor performance rock vocal masculino por 4 anos consecutivos de 1999 a 2002. Foi classificado na 93ª posição no VH1 100 Greatest Artist de Hard Rock.
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3: Biana Tessoura e é o João Pedro Paes.

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2: Enola Gay é uma canção da banda britânica Orchestral Manoeuvres in the Dark, incluída no seu álbum Organization, de 1980. Escrita pelo vocalista e guitarrista Andy McCluskey, aborda o bombardeamento atómico de Hiroshima pelo bombardeiro americano Enola Gay, em 6 de agosto de 1945, com vista a pôr fim à Segunda Guerra Mundial. O teclista Paul Humphries e o gerente da banda, Paul Collister, não eram fãs da música, uma visão que o baterista Malcolm Holmes não partilhou. Enola Gay é identificada como uma canção anti-guerra, embora McCluskey tenha afirmado que não estava realmente motivado politicamente para escrever a canção sob esse prisma. Foi, isso sim, tomado por um grande fascínio pelos bombardeiros da Segunda Guerra Mundial. A letra da canção reflete sobre a decisão de usar a bomba e pede ao ouvinte que considere se os bombardeamentos eram necessários. A faixa foi entendida por alguns como um hino gay e, como tal, foi proibida a sua transmissão no popular programa infantil da BBC One, Swap Shop. Mas apesar disso, o single acabou por ser libertado num momento de forte sentimento antinuclear na Grã-Bretanha. Segundo a BBC, isso ajudou a que se tornasse num sucesso improvável. Todavia, a canção não deixou de enfrentar alguma resistência, devido a ser vista como um hino gay. Entrou na UK Singles Chart no número 59, mas subiu 51 lugares nas 4 semanas seguintes para chegar ao número 8, tornando-se o primeiro top 10 do grupo no seu país natal e um dos 50 singles mais vendidos no Reino Unido em 1980. Foi também um sucesso em toda a Europa continental, alcançando vendas superiores a 5 milhões de cópias. Enola Gay foi considerada como uma das melhores canções do género da sua época.

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1: Malbork é conhecida principalmente pelo seu impressionante castelo medieval, considerado um dos maiores do mundo, em tijolo. A estrutura domina a paisagem e é um dos exemplos mais marcantes de arquitetura militar medieval na Europa. É um local muito associado à história e ao património arquitetónico na Polónia.
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2: Quanto à temperatura, Pombal registra agora
3: 31 graus.

Olá, o meu nome é Tomé Jaca Costa. Escolhi esta música porque revivo o passado, sinto o presente e ajuda-me a escolher o futuro. Também sinto que me representa a mim e às pessoas que fizeram parte da minha vida e fazem. Hoje, quando ouço esta música, sinto que saltei da linha antes do comboio chegar. Numa só palavra, defino esta música como vida mesmo. No Love, Halloween.

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1: Momo, um macaco de estimação, foi protagonista de uma fuga de quase 24 horas que deixou todos em sobressalto, incluindo a Polícia Metropolitana de Indianápolis, nos Estados Unidos. O animal acabou por ser capturado pelo irmão do seu dono, mas não sem antes beber uma cerveja, invadir uma casa em construção e, alegadamente, causar alguns ferimentos. O tenente William Carter, do Departamento de Polícia Metropolitana de Indianápolis, explicou que depois do animal invadir uma casa em construção, os polícias perseguiram-no, fecharam as portas e forçaram o animal a entrar numa casa de banho, o que foi mais do que suficiente para capturá-lo, segundo cita o New York Post. A polícia confirmou que este havia sido capturado através de uma publicação na rede social X, antigo Twitter, onde também partilhou uma fotografia. A polícia foi chamada após receber relatos dos ferimentos leves causados por um animal agressivo. Não é claro, contudo, se o animal atacou alguém. Várias pessoas relataram o seu encontro com o animal, incluindo através da partilha de vídeos nas redes sociais. E houve até quem o visse a beber restos de uma lata de cerveja que retirou do lixo. Após a captura, Momo foi levado para os Serviços de Cuidados de Animais de Indianápolis, que o entregou ao Zoológico de Indianápolis. A procuradora do condado de Marion está agora a determinar se o animal poderá ou não ser devolvido ao dono, tendo em conta que esta não foi a primeira vez que Momo fugiu e aterrorizou a população de Indianápolis.
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3: Mulher que estava desaparecida na Guia terá sido encontrada morta dentro de um poço. Saiba mais pormenores já a seguir.
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3: A notícia foi avançada pelo canal Now durante a tarde de ontem. Carla Pata, de 51 anos, desaparecida desde o final do mês de janeiro na Guia, no concelho de Pombal, terá sido encontrada morta dentro do poço. Segundo informa o canal Now, o poço está dentro do quintal de uma moradia onde Carla Pata ia com frequência. A propriedade fica próxima da casa onde a mulher de 51 anos residia. O corpo encontrava-se em adiantado estado de decomposição e foi removido para autópsia, sendo que as causas e as circunstâncias da morte não são ainda conhecidas. Carla Pata vivia sozinha e a doença neurodegenerativa do foro psíquico de que padecia não a impedia de cuidar de si própria, sendo acompanhada pelo Centro Social e Paroquial da Ilha. Foram, aliás, as técnicas a dar pelo seu desaparecimento em finais de janeiro, por altura do comboio de tempestades que afetou a região. Foi dado o alerta às autoridades e a GNR fez buscas com equipas dedicadas durante vários dias. A GNR manteve o caso em aberto até transitar para a alçada da Polícia Judiciária, que irá agora procurar esclarecer as causas e as circunstâncias da morte. O número de empresas com estatuto PME Líder voltou a aumentar na região de Leiria e já ultrapassa 1 milhar de distinções. A lista divulgada pelo IAPMEI, Agência para a Competitividade e Inovação, foi conhecida na manhã de ontem. No caso do Distrito de Leiria, conquistaram o estatuto PME Líder em 2025 um total de 980 empresas. Em 2024, tinham sido 952. Esta análise inclui todos os concelhos do Distrito de Leiria e também referência a Ourém pela proximidade geográfica e funcional. Ainda de acordo com os dados do IAPMEI, Leiria volta a estar no top 5 dos concelhos com maior número de PME líder, só atrás de Lisboa, Porto, Sintra e Braga. Uma análise ao distrito revela que Leiria mantém a liderança da tabela com 327 empresas PME líder, seguida de Pombal, que volta a ocupar a segunda posição com 140 empresas. O concelho de Alcobaça ocupa o terceiro lugar. Quanto aos setores, as empresas do setor da indústria voltam a ter destaque em 2025. De acordo com os dados do IAPMEI, as empresas PME líder dedicadas ao setor da indústria ultrapassam os 32%, seguidas do comércio, com mais de 28% de empresas PME líder, e da construção e imobiliário, cujo setor conta com mais de 12% das PME líder. Castanheira de Pera e Figueiró dos Vinhos foram os únicos concelhos do Distrito de Leiria que viram diminuir o número de empresas com o estatuto PME líder. Um homem de 52 anos foi transportado de helicóptero para o Hospital de Coimbra após o despiste de uma mota em Pedrógão Grande, informaram fontes da Proteção Civil e dos Bombeiros. O adjunto dos Bombeiros Voluntários de Pedrógão Grande, Sérgio Lourenço, explicou à Lusa que a vítima, de nacionalidade inglesa, andava de moto num mato com uns amigos quando se despistou. A queda provocou uma grave fratura exposta no membro inferior esquerdo, acrescentou a mesma fonte, ao referir que o homem foi transportado de helicóptero para o Hospital de Coimbra. Fonte do Comando Subregional de Emergência e Proteção Civil de Leiria adiantou que o alerta para o acidente foi dado ao 12:04 e que estiveram no local 14 operacionais, apoiados por 6 viaturas de bombeiros, GNR e Instituto Nacional de Emergência Médica. A PSP de Leiria deteve um homem de 35 anos para cumprimento de pena de prisão efetiva pela prática dos crimes de pornografia de menores e abuso sexual de crianças. Segundo o Comando Distrital de Leiria da Polícia de Segurança Pública, a detenção realizada pela Esquadra de Intervenção e Fiscalização Policial de Leiria ocorreu em cumprimento do mandado de detenção emitido pela autoridade judiciária competente após trânsito em julgado da decisão condenatória. O arguido foi condenado por acórdão do Tribunal de Lisboa pela prática de diversos crimes, nomeadamente um crime de abuso sexual de crianças agravado, 12 crimes de pornografia de menores e um crime de coação agravada na forma tentada. No âmbito da decisão judicial, foram aplicadas penas parcelares de prisão que variaram entre os 9 e os 11 meses por cada um dos ilícitos praticados. Procedendo ao cúmulo jurídico das penas aplicadas, o arguido foi condenado na pena única de 5 anos de prisão efetiva. Os factos investigados remontam aos anos de 2015 e 2016 na cidade de Lisboa. De acordo com a investigação dirigida pelo Ministério Público, ao arguido chegaram a ser imputados 220 crimes de pornografia de menores agravada, um crime de abuso sexual de criança agravado e um crime de coação na forma tentada. No decurso do processo judicial, o suspeito foi constituído arguido em agosto de 2017, tendo ficado sujeito à medida de coação de termo de identidade e residência. Em julho de 2022, foi deduzida a acusação, seguindo-se despacho de pronúncia em abril de 2023 e sentença condenatória em julho de 2024. Após recurso para instâncias superiores, incluindo o Tribunal da Relação e o Supremo Tribunal de Justiça, a condenação transitou definitivamente em julgado em julho de 2025. Na sequência do cumprimento do mandado de detenção, o homem foi conduzido ao estabelecimento prisional de Leiria, onde iniciou o cumprimento da pena de prisão efetiva, detalhou a PSP. E assim chega ao fim este bloco informativo. Fique bem, continue na nossa companhia.
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3: Mais uma edição dos Álbuns da Década, entramos com este nos 10 primeiros. Eles são os Def Leppard e trazem à rádio o álbum Hysteria. Foi lançado em julho de 1987 e vendeu mais de 12 milhões e 600 mil cópias. Na tabela dos 100 discos que mais venderam nos anos 80, este ocupa o lugar número

Def Leppard tinham tido a sua primeira experiência como estrelas de rock, sobretudo nos Estados Unidos da América, com o lançamento em 1983 do álbum Pyromania. Todavia, os planos para alargar este êxito revelaram-se, no mínimo, problemáticos.

O produtor Matt Lange recusou uma oferta para produzir o álbum seguinte, optando por fazer uma pausa depois de gravar Heartbeat City dos Cars. Trabalhando antes com Jim Steinman, os Def Leppard começaram por gravar algumas músicas na Holanda em 1984, antes de decidirem que o estilo do produtor não era adequado para a sua música.

Na véspera do ano novo de 1984, o baterista da banda, Rick Allen, perdeu o braço esquerdo num acidente rodoviário. Conseguiu ainda assim voltar a tocar e aprendeu a usar uma bateria especialmente construída para ele, tendo-se reunido novamente em estúdio com os Def Leppard em 1985.

Lange voltou a associar-se à banda, mas não ficou satisfeito com as gravações existentes e o álbum foi reiniciado a partir do zero. A regravação prosseguiu por todo o ano de 1986.

A historia acabou por ser lançado em 1987, mas as vendas iniciais foram lentas e o primeiro single, Women, não chegou sequer a entrar para as tabelas de preferências.

Este disco tem a concessão da capa de Laurie Lewis e Ross Alfin. Foi gravado em Hilversum, na Holanda, Dublin, na Irlanda e em Paris, França. Conta com a produção de Robert John McLanch e tem a duração total de 62 minutos, contendo 12 músicas. Women, Rocket, Animal, Love Bites, Pour Some Sugar on Me, Armageddon It, Gods of War, Don't Shoot Shotgun, Run Riot, Hysteria, Excitable e Love.

0: Estamos cada vez mais perto do primeiro lugar. Este que hoje trago à rádio é o álbum Hysteria dos Def Leppard. O disco foi lançado em julho de 1987 e vendeu mais de 12 milhões e 600 mil cópias. No desfile dos discos que mais venderam nos anos 80, este ocupa o lugar número 10.
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3: Quer saber quantos graus estão agora em Pombal?
4: 30 graus.

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2: As ervilhas são uma leguminosa frequentemente subvalorizada, mas com um perfil nutricional interessante. Fornecem proteína vegetal e fibra, uma combinação que, em geral, contribui para a saciedade e para o bom funcionamento intestinal. Também contém vitaminas do complexo B e minerais como ferro e magnésio. Podem ser utilizadas em pratos simples como salteados, arroz ou sopas, sendo uma forma prática de enriquecer nutricionalmente as refeições.
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7: E no ar temos agora mais um Cinema 7 para lhe falar de algumas estreias nas salas de cinema em Portugal. Hoje, para começar, trago-lhe uma coprodução britânica e americana realizada por Guy Ritchie. O filme chama-se Em Zona Cinzenta e junta Jake Gyllenhaal e Henry Cavill.
8: He's Salazar. He's not really the guy you loan $1 billion and expect to see it back.
9: You think you can recover it?
8: You know I can. And this job. When mistakes are made, you need insurance.
10: Yun Khan!
8: Kids, don't say a word. Follow me.
7: Ao operar numa zona cinzenta entre a legalidade e o crime, Bronco, Sid e Rachel formam uma equipa de agentes de elite especializada em operações clandestinas. Quando Manny Salazar, um criminoso de fama internacional, rouba uma fortuna multimilionária, os três são contratados para a recuperar numa missão quase impossível. Mas o que parecia um golpe controlado transforma-se rapidamente num perigoso jogo de traições e luta pela sobrevivência.
11: 3, 2, 1.
12: Range 300. Way 275.
13: Make your mind up.
12: 250. Ram it, Janet.
7: Realizado por Guy Ritchie, este thriller de ação cruza espionagem e humor negro e conta com as interpretações de Henry Cavill, Jake Gyllenhaal, Asa Gonzalez, Rosamund Pike, Jason Wong e Fisher Stevens.
8: In the gray.
10: Someone with a gap.
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14: Pode começar, por favor.
7: E prosseguimos com um filme português que acompanha os últimos dois anos de vida de Salazar. Chama-se Pai Nosso, Os Últimos Dias de Salazar.
15: Esqueçam que se tens lá fora. Dentro desta casa, o seu doutor continua a ser o seu presidente.
7: A ação decorre entre 1968 e julho de 1970, desde o regresso do ditador ao palacete de São Bento, após o AVC sofrido na sequência de uma queda até à sua morte. Incapaz de governar, Salazar é afastado do poder e substituído por Marcelo Caetano, que permanecerá no cargo até à Revolução de Abril de 1974, enquanto o regime tenta esconder o declínio físico e político do antigo presidente do Conselho, instala-se em São Bento uma encenação destinada a convencê-lo de que continua a governar o país, com a cumplicidade da governanta Maria de Jesus. Ministros, funcionários e criados mantêm a farsa, transformando o palacete num inquietante teatro de câmara onde todos representam a função que lhes cabe.
15: Venha a nós o vosso reino. Seja feita a vossa vontade.
7: Um drama histórico sobre poder, obediência e medo, assim como a obsessão do Estado Novo em preservar a ilusão de autoridade, mesmo quando o regime já se encontrava em claro declínio.
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7: E terminamos este Cinema 7 com outro drama, inspirado também em factos reais, neste caso, da Segunda Guerra Mundial. O filme chama-se As Provadoras de Hitler. Tendo por base o romance homónimo de Rosella Postorino, que se inspira no testemunho de Margot Wolk, este drama histórico acompanha Rosa, uma jovem alemã que no outono de 1943 foge de Berlim devastada pelos bombardeamentos para se refugiar junto dos sogros. Mas essa pequena aldeia, aparentemente tranquila, fica muito próxima da Wolfschanze, um dos quartéis-generais de Hitler. Pouco depois da chegada, Rosa é recrutada pelas SS para integrar um grupo de mulheres forçadas a provar diariamente as refeições destinadas ao Führer. Entre o risco permanente de envenenamento, a desconfiança e a violência da guerra, nasce entre elas uma forte relação de solidariedade e resistência.
16: Am liebsten würde ich dich wegbringen, weit weg von hier.
2: Was geht nicht?
7: Realizado por Silvio Soldini, o filme recupera um episódio pouco conhecido da Segunda Grande Guerra para refletir sobre o medo, a sobrevivência e o impacto da violência no cotidiano.
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7: Saiba que agora são
8: 19:45.

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2: Os telemóveis estão indubitavelmente na primeira posição na lista de dispositivos eletrónicos que mais usamos durante o dia. Mas, no que diz respeito ao segundo lugar desta tabela, surgem certamente os auriculares sem fios. O facto de serem usados durante períodos tão prolongados e muitas vezes durante a prática de exercício físico faz com que estes dispositivos se possam sujar mais frequentemente, acabando por exigir uma rotina de limpeza mais cuidada. Mas com que frequência deve limpar os seus auriculares sem fios? Como é normal neste tipo de debates, tudo dependerá da frequência com que os utiliza, de forma a evitar a acumulação de detritos e criação de bactérias, que, por sua vez, podem vir a causar infecções. Se usar os auriculares sem fios nas viagens que faz entre casa e a escola ou local de trabalho, e também no ginásio, recomenda-se que limpe estes dispositivos uma vez por semana. Se, por outro lado, usa auriculares sem fios somente em algumas ocasiões, a sugestão é que a limpeza seja feita uma vez por mês. Além do fator higiene, é importante notar que a acumulação de detritos também interfere na qualidade do áudio, bloqueando as saídas de som dos auriculares e resultando numa experiência aquém do pretendido. Tratando-se de dispositivos de menores dimensões, a limpeza de auriculares sem fios deve ser feita com tempo, cuidado e, sobretudo, com os utensílios certos, o que garante não só que a limpeza é eficaz, como também que não danifica o equipamento. Comece por usar uma escova de dentes suave, que não tenha sido já usada, para escovar levemente os auriculares, recorrendo posteriormente a um cotonete umedecido com solução de limpeza para produtos eletrónicos para remover sujidade já acumulada que seja de remoção mais complicada. Termine o processo com um pano de microfibras para remover os detritos e para qualquer produto de limpeza que tenha sobrado, garantindo assim que os auriculares sem fios não só mantêm todas as suas capacidades e que também estão higienizados de forma adequada.
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3: A temperatura atual em Pombal é de
4: 28 graus.

0: 20 e 1. 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
4: Nem é tarde, nem é cedo. São
2: 20 e 28.

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0: 21 e 2. 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
3: 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A HMB trabalha.

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3: E a música que toca a seguir é esta.

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1: A 26 de maio de 1926, nasce Miles Davis. Foi um trompetista e compositor de jazz norte-americano. Considerado um dos mais influentes músicos do século XX, Davis esteve na vanguarda de quase todos os desenvolvimentos do jazz desde a Segunda Guerra Mundial até à década de 90. Como trompetista, Davis tinha um som puro e claro, mas também tinha uma incomum liberdade de articulação e altura. A 26 de maio de 1964, nasce em Nova York Lenny Kravitz. É um cantor, multi-instrumentista e produtor cujo estilo retro incorpora elementos de rock, soul, funk, reggae, hard rock, psicadélico, folk e baladas. Kravitz ganhou o Grammy Awards para melhor performance rock vocal masculino por 4 anos consecutivos de 1999 a 2002. Foi classificado na 93ª posição no VH1 100 Greatest Artist de Hard Rock.
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1: Nem sempre é fácil ou confortável abrir espaço para as novas ideias e discussões. É preciso enfrentar os nossos medos, inseguranças e também o nosso orgulho para conseguirmos escutar o que os outros têm para nos dizer. Escutar é um treino que nos ajuda a sermos mais tolerantes e compreensivos. Esta abertura e aceitação de pontos de vista diferentes ajudam-nos a amadurecer e a potencializar as nossas habilidades e qualidades. Não somos perfeitos, estamos em constante transformação, em eterna construção. Para progredirmos, precisamos abrir novas portas para novas reflexões e pontos de vista. Não quer dizer que tenhamos que concordar com os outros, apenas abrir possibilidades. Termos a humildade de questionar as nossas verdades é um sinal de sabedoria e de progresso. Ampliar a nossa visão e compreensão sobre as pessoas e sobre o mundo ajuda-nos a ultrapassar melhor os nossos problemas emocionais, tornando-nos pessoas mais plenas e felizes. Pense nisto e seja feliz.
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3: Destaques do dia. Durante a sessão plenária, o Parlamento aprovou novas regras para melhorar a proteção e o apoio às vítimas da criminalidade na União Europeia. A legislação prevê uma nova linha de apoio da UE para as vítimas, uma maior proteção da privacidade durante o processo penal, bem como um melhor acesso a apoio jurídico, psicológico e em matéria de cuidados de saúde, em especial para as vítimas de violência sexual e as crianças. Os eurodeputados defenderam ainda a utilização de ferramentas digitais para denunciar crimes online e instaram os Estados-membros a disponibilizarem financiamento e recursos suficientes para os serviços de apoio às vítimas. Em Estrasburgo, o Parlamento adotou recomendações para reduzir as desigualdades de género no trabalho de prestação de cuidados e melhorar o apoio aos cuidadores na União Europeia. Os deputados salientaram que as responsabilidades de prestação de cuidados continuam a recair desproporcionadamente sobre as mulheres. Alertaram para o facto de o trabalho de prestação de cuidados não remunerado continuar a contribuir para as disparidades de género no emprego, nos salários e nas pensões. Os parlamentares apelaram para o reforço da proteção social, condições de trabalho justas e o melhor reconhecimento dos cuidadores informais nos sistemas de pensões e de segurança social. O Parlamento quer também realizar campanhas de sensibilização para incentivar os homens a assumirem as mesmas responsabilidades de prestação de cuidados, acordos de trabalho flexíveis e melhores políticas de licença parental. Segundo o Parlamento, existem cerca de 53 milhões de cuidadores informais e 6 milhões de cuidadores formais em toda a União Europeia. Esta semana, uma delegação da Comissão do Comércio Internacional do Parlamento Europeu está na África do Sul para debater o comércio, o investimento e a cooperação para o desenvolvimento sustentável entre a UE e aquele país. As conversações centram-se na aplicação da nova Parceria de Comércio e Investimento Limpos, assinada no passado mês de novembro, bem como nas relações comerciais mais amplas com a região da África Austral. A delegação vai reunir-se com representantes governamentais, empresas, sindicatos e organizações da sociedade civil em Pretória, Joanesburgo e na cidade do Cabo.
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1: Mais uma edição dos Álbuns da Década, entramos com este nos 10 primeiros. Eles são os Def Leppard e trazem à rádio o álbum Hysteria.
14: Foi lançado em julho de 1987 e vendeu mais de 12 milhões e 600 mil cópias. Na tabela dos 100 discos que mais venderam nos anos 80, este ocupa o lugar número 10.

Def Leppard tinham tido a sua primeira experiência como estrelas de rock, sobretudo nos Estados Unidos da América, com o lançamento em 1983 do álbum Pyromania. Todavia, os planos para alargar este êxito revelaram-se, no mínimo, problemáticos.

O produtor Matt Lange recusou uma oferta para produzir o álbum seguinte, optando por fazer uma pausa depois de gravar Heartbeat City dos Cars. Trabalhando antes com Jim Steinman, os Def Leppard começaram por gravar algumas músicas na Holanda em 1984, antes de decidirem que o estilo do produtor não era adequado para a sua música.

Na véspera do ano novo de 1984, o baterista da banda, Rick Allen, perdeu o braço esquerdo num acidente rodoviário. Conseguiu ainda assim voltar a tocar e aprendeu a usar uma bateria especialmente construída para ele, tendo-se reunido novamente em estúdio com os Def Leppard em 1985.

Lenz voltou a associar-se à banda, mas não ficou satisfeito com as gravações existentes e o álbum foi reiniciado a partir do zero. A regravação prosseguiu por todo o ano de 1986.

A estrelha acabou por ser lançado em 1987, mas as vendas iniciais foram lentas e o primeiro single, Women, não chegou sequer a entrar para as tabelas de preferências.

Este disco tem a concessão da capa de Laurie Lewis e Ross Alfin. Foi gravado em Hilversum, na Holanda, Dublin, na Irlanda e em Paris, França. Conta com a produção de Robert John McLange e tem a duração total de 62 minutos, contendo 12 músicas. Women, Rocket, Animal, Love Bites, Pour Some Sugar on Me, Armageddon It, Gods of War, Don't Shoot Shotgun, Run Riot, Hysteria, Excitable e Love.

0: e 600 mil cópias. No desfile dos discos que mais venderam nos anos 80, este ocupa o lugar número 10.
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1: Enola Gay é uma canção da banda britânica Orchestral Manoeuvres in the Dark, incluída no seu álbum Organization, de 1980. Escrita pelo vocalista e guitarrista Andy McCluskey, aborda o bombardeamento atómico de Hiroshima pelo bombardeiro americano Enola Gay, em 6 de agosto de 1945, com vista a pôr fim à Segunda Guerra Mundial. O teclista Paul Humphries e o gerente da banda, Paul Collister, não eram fãs da música, uma visão que o baterista Malcolm Holmes não partilhou. Enola Gay é identificada como uma canção anti-guerra, embora McCluskey tenha afirmado que não estava realmente motivado politicamente para escrever a canção sob esse prisma. Foi, isso sim, tomado por um grande fascínio pelos bombardeiros da Segunda Guerra Mundial. A letra da canção reflete sobre a decisão de usar a bomba e pede ao ouvinte que considere se os bombardeamentos eram necessários. A faixa foi entendida por alguns como um hino gay e, como tal, foi proibida a sua transmissão no popular programa infantil da BBC One, Swap Shop. Mas, apesar disso, o single acabou por ser libertado num momento de forte sentimento antinuclear na Grã-Bretanha. Segundo a BBC, isso ajudou a que se tornasse num sucesso improvável. Todavia, a canção não deixou de enfrentar alguma resistência, devido a ser vista como um hino gay. Entrou na UK Singles Chart no número 59, mas subiu 51 lugares nas 4 semanas seguintes para chegar ao número 8, tornando-se o primeiro top 10 do grupo no seu país natal e um dos 50 singles mais vendidos no Reino Unido em 1980. Foi também um sucesso em toda a Europa continental, alcançando vendas superiores a 5 milhões de cópias. Enola Gay foi considerada como uma das melhores canções do género da sua época.

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7: As ervilhas são uma leguminosa frequentemente subvalorizada, mas com um perfil nutricional interessante. Fornecem proteína vegetal e fibra, uma combinação que, em geral, contribui para a saciedade e para o bom funcionamento intestinal. Também contém vitaminas do complexo B e minerais como ferro e magnésio. Podem ser utilizadas em pratos simples como salteados, arroz ou sopas, sendo uma forma prática de enriquecer nutricionalmente as refeições.
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8: Momo, um macaco de estimação, foi protagonista de uma fuga de quase 24 horas que deixou todos em sobressalto, incluindo a Polícia Metropolitana de Indianápolis, nos Estados Unidos. O animal acabou por ser capturado pelo irmão do seu dono, mas não sem antes beber uma cerveja, invadir uma casa em construção e, alegadamente, causar alguns ferimentos. O tenente William Carter, do Departamento de Polícia Metropolitana de Indianápolis, explicou que depois do animal invadir uma casa em construção, os polícias perseguiram-no, fecharam as portas e forçaram o animal a entrar numa casa de banho, o que foi mais do que suficiente para capturá-lo, segundo cita o New York Post. A polícia confirmou que este havia sido capturado através de uma publicação na rede social X, antigo Twitter, onde também partilhou uma fotografia. A polícia foi chamada após receber relatos dos ferimentos leves causados por um animal agressivo. Não é claro, contudo, se o animal atacou alguém. Várias pessoas relataram o seu encontro com o animal, incluindo através da partilha de vídeos nas redes sociais. E houve até quem o visse a beber restos de uma lata de cerveja que retirou do lixo. Após a captura, Momo foi levado para os Serviços de Cuidados de Animais de Indianápolis, que o entregou ao Zoológico de Indianápolis. A procuradora do condado de Marion está agora a determinar se o animal poderá ou não ser devolvido ao dono, tendo em conta que esta não foi a primeira vez que Momo fugiu e aterrorizou a população de Indianápolis.
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1: Pesquisa diz que as mulheres têm o cérebro mais ativo do que os homens. De acordo com o jornal The Sun, esta foi a maior pesquisa de imagem já realizada e ajudou a provar que existem realmente diferenças cerebrais baseadas no género. Além das mulheres pensarem mais que os homens, conseguem ainda ser mais intuitivas, ansiosas e emocionais. Os cientistas descobriram que as mulheres aumentaram o fluxo sanguíneo nas partes do cérebro responsáveis pelo controlo dos impulsos, atenção, consciência e áreas emocionais, envolvendo a ansiedade e o ânimo. Contudo, os homens têm mais ativas as partes visuais e de coordenação. Para este estudo, levado a cabo pela Amen Clinics, na Califórnia, foram analisadas 128 regiões cerebrais, através de scan, de 119 voluntários saudáveis e de mais de 26 mil pacientes afetados por transtornos como doença bipolar, esquizofrenia e perturbação de hiperatividade com déficit de atenção. O psiquiatra Daniel Amen, principal autor da investigação, citado pelo The Sun, explica que este estudo é muito importante para perceber melhor as diferenças do cérebro quantificáveis, baseadas no género, que por sua vez ajudam a compreender o risco associado a doenças neurodegenerativas como o Alzheimer, diferente em homens e mulheres. Desta forma, o estudo ajuda a explicar alguns comportamentos, como as mudanças de humor e por que razão têm as mulheres mais capacidade de empatia, intuição, colaboração e autocontrolo do que os homens. Contudo, esta característica não traz apenas coisas positivas. A investigação concluiu ainda que a irrigação das zonas límbicas deixa-as mais vulneráveis a depressões, ansiedade, insónias, distúrbios alimentares e demência, enquanto os homens parecem mais propensos a sofrer de transtorno de déficit de atenção e hiperatividade, bem como problemas de conduta.
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3: 22:42.
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0: vida não pode ser isto. Não pode ser só acordar a odiar o corpo, só a contar o que se come ou medir o que se sente. Não pode ser passar os dias a pedir desculpa por existir, a tentar encaixar, a viver com vergonha de viver. A vida tem que ser mais. Tem que ser o abraço de um amigo, a gargalhada no meio do caos, a música que nos faz esquecer que estávamos tristes. A vida tem que ser aquele instante em que olhas ao espelho e mesmo com tudo pensas: hoje não me vou castigar. Tem que ser aprender a ficar. Ficar no corpo, ficar nos dias maus, ficar em ti. Porque desistir pode parecer fácil, mas viver, viver de verdade, com compaixão, com amor próprio a crescer devagarinho, é a única forma de ganharmos esta guerra. Tu mereces mais do que só sobreviver. A vida é mais do que isto. E tu também.
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Olá, o meu nome é Tomé Jaca Costa. Escolhi esta música porque revivo o passado, sinto o presente e ajuda-me a escolher o futuro. Também sinto que me representa a mim e às pessoas que fizeram parte da minha vida e fazem. Hoje, quando ouço esta música, sinto que saltei da linha antes do comboio chegar. Numa só palavra, defino esta música como vida mesmo. 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
3: 23 e 1. 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
5: Mulher que estava desaparecida na Guia terá sido encontrada morta dentro de um poço. Saiba mais pormenores já a seguir.
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5: A notícia foi avançada pelo canal Now durante a tarde de ontem. Carla Pata, de 51 anos, desaparecida desde o final do mês de janeiro na Guia, no concelho de Pombal, terá sido encontrada morta dentro do poço. Segundo informa o canal Now, o poço está dentro do quintal de uma moradia onde Carla Pata ia com frequência. A propriedade fica próxima da casa onde a mulher de 51 anos residia. O corpo encontrava-se em adiantado estado de decomposição e foi removido para autópsia, sendo que as causas e as circunstâncias da morte não são ainda conhecidas. Carla Pata vivia sozinha e a doença neurodegenerativa do foro psíquico de que padecia não a impedia de cuidar de si própria, sendo acompanhada pelo Centro Social e Paroquial da Ilha. Foram, aliás, as técnicas a dar pelo seu desaparecimento em finais de janeiro, por altura do comboio de tempestades que afetou a região. Foi dado o alerta às autoridades e a GNR fez buscas com equipas dedicadas durante vários dias. A GNR manteve o caso em aberto até transitar para a alçada da Polícia Judiciária, que irá agora procurar esclarecer as causas e as circunstâncias da morte. O número de empresas com estatuto PME Líder voltou a aumentar na região de Leiria e já ultrapassa 1 milhar de distinções. A lista divulgada pelo IAPMEI, Agência para a Competitividade e Inovação, foi conhecida na manhã de ontem. No caso do Distrito de Leiria, conquistaram o estatuto PME Líder em 2025 um total de 980 empresas. Em 2024, tinham sido 952. Esta análise inclui todos os concelhos do Distrito de Leiria e também referência a Ourém pela proximidade geográfica e funcional. Ainda de acordo com os dados do IAPMEI, Leiria volta a estar no top 5 dos concelhos com maior número de PME líder, só atrás de Lisboa, Porto, Sintra e Braga. Uma análise ao Distrito revela que Leiria mantém a liderança da tabela com 327 empresas PME líder, seguida de Pombal, que volta a ocupar a segunda posição com 140 empresas. O concelho de Alcobaça ocupa o terceiro lugar. Quanto aos setores, as empresas do setor da indústria voltam a ter destaque em 2025. De acordo com os dados do IAPMEI, as empresas PME líder dedicadas ao setor da indústria ultrapassam os 32%, seguidas do comércio, com mais de 28% de empresas PME líder, e da construção e imobiliário, cujo setor conta com mais de 12% das PME líder. Castanheira de Pera e Figueiró dos Vinhos foram os únicos concelhos do Distrito de Leiria que viram diminuir o número de empresas com o estatuto PME líder. Um homem de 52 anos foi transportado de helicóptero para o Hospital de Coimbra após o despiste de uma mota em Pedrógão Grande, informaram fontes da Proteção Civil e dos Bombeiros. O adjunto dos Bombeiros Voluntários de Pedrógão Grande, Sérgio Lourenço, explicou à Lusa que a vítima, de nacionalidade inglesa, andava de moto num mato com uns amigos quando se despistou. A queda provocou uma grave fratura exposta no membro inferior esquerdo, acrescentou a mesma fonte, ao referir que o homem foi transportado de helicóptero para o Hospital de Coimbra. Fonte do Comando Subregional de Emergência e Proteção Civil de Leiria adiantou que o alerta para o acidente foi dado ao meio-dia e 4 minutos e que estiveram no local 14 operacionais, apoiados por 6 viaturas dos bombeiros, GNR e Instituto Nacional de Emergência Médica. A PSP de Leiria deteve um homem de 35 anos para cumprimento de pena de prisão efetiva pela prática dos crimes de pornografia de menores e abuso sexual de crianças. Segundo o Comando Distrital de Leiria da Polícia de Segurança Pública, a detenção realizada pela Esquadra de Intervenção e Fiscalização Policial de Leiria ocorreu em cumprimento do mandado de detenção emitido pela autoridade judiciária competente após trânsito em julgado da decisão condenatória. O arguido foi condenado por acórdão do Tribunal de Lisboa pela prática de diversos crimes, nomeadamente um crime de abuso sexual de crianças agravado, 12 crimes de pornografia de menores e um crime de coação agravada na forma tentada. No âmbito da decisão judicial, foram aplicadas penas parcelares de prisão que variaram entre os 9 e os 11 meses por cada um dos ilícitos praticados. Procedendo ao cúmulo jurídico das penas aplicadas, o arguido foi condenado na pena única de 5 anos de prisão efetiva. Os factos investigados remontam aos anos de 2015 e 2016 na cidade de Lisboa. De acordo com a investigação dirigida pelo Ministério Público, ao arguido chegaram a ser imputados 220 crimes de pornografia de menores agravada, um crime de abuso sexual de criança agravado e um crime de coação na forma tentada. No decurso do processo judicial, o suspeito foi constituído arguido em agosto de 2017, tendo ficado sujeito à medida de coação de termo de identidade e residência. Em julho de 2022, foi deduzida a acusação, seguindo-se despacho de pronúncia em abril de 2023 e sentença condenatória em julho de 2024. Após recurso para instâncias superiores, incluindo o Tribunal da Relação e o Supremo Tribunal de Justiça, a condenação transitou definitivamente em julgado em julho de 2025. Na sequência do cumprimento do mandado de detenção, o homem foi conduzido ao estabelecimento prisional de Leiria, onde iniciou o cumprimento da pena de prisão efetiva, detalhou a PSP. E assim chega ao fim este bloco informativo. Fique bem, continue na nossa companhia.
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7: E no ar temos agora mais um Cinema 7 para lhe falar de algumas estreias nas salas de cinema em Portugal. Hoje, para começar, trago-lhe uma coprodução britânica e americana realizada por Guy Ritchie. O filme chama-se Em Zona Cinzenta e junta Jake Gyllenhaal e Henry Cavill.
8: Danny Salazar. He's not really the guy you loan $1 billion and expect to see it back.
9: You think you can recover it?
8: You know I can. And this job... When mistakes are made, you need insurance.
10: Gen Con!
8: Kids, don't say a word. Follow me.
7: Ao operar numa zona cinzenta entre a legalidade e o crime, Bronco, Sid e Rachel formam uma equipa de agentes de elite especializada em operações clandestinas. Quando Manny Salazar, um criminoso de fama internacional, rouba uma fortuna multimilionária, os três são contratados para a recuperar numa missão quase impossível. Mas o que parecia um golpe controlado transforma-se rapidamente num perigoso jogo de traições e luta pela sobrevivência.
11: 3, 2, 1.
12: Range 300. Wait, 275.
13: Make your mind up.
12: 250, ram it, Janet.
7: Realizado por Guy Ritchie, este thriller de ação cruza espionagem e humor negro e conta com as interpretações de Henry Cavill, Jake Gyllenhaal, Asa Gonzalez, Rosamund Pike, Jason Wong e Fisher Stevens.
8: In the gray.
10: Show me what you got.
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14: Pode começar, por favor.
7: E prosseguimos com um filme português que acompanha os últimos dois anos de vida de Salazar. Chama-se Pai Nosso, Os Últimos Dias de Salazar.
15: Esqueçam que estás lá fora. Dentro desta casa, o seu doutor continua a ser o seu presidente.
7: A ação decorre entre 1968 e julho de 1970, desde o regresso do ditador ao palacete de São Bento, após o AVC sofrido na sequência de uma queda até à sua morte. Incapaz de governar, Salazar é afastado do poder e substituído por Marcelo Caetano, que permanecerá no cargo até à Revolução de Abril de 1974, enquanto o regime tenta esconder o declínio físico e político do antigo presidente do Conselho, instala-se em São Bento uma encenação destinada a convencê-lo de que continua a governar o país. Com a cumplicidade da governanta Maria de Jesus, ministros, funcionários e criados mantêm a farsa, transformando o palacete num inquietante teatro de câmara onde todos representam a função que lhes cabe.
15: Venha a nós, o vosso reino. Seja feita a vossa vontade.
7: Um drama histórico sobre poder, obediência e medo, assim como a obsessão do Estado Novo em preservar a ilusão de autoridade, mesmo quando o regime já se encontrava em claro declínio.
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14: Nimm Sie Platz.
7: E terminamos este Cinema 7 com outro drama, inspirado também em factos reais, neste caso, da Segunda Guerra Mundial. O filme chama-se As Provadoras de Hitler.
16: Pode ser que o Essen nicht vergiftet ist.
17: Wie vergiftet?
16: Deshalb wurden sie ausgewählt.
7: Tendo por base o romance homónimo de Rosella Postorino, que se inspira no testemunho de Margot Wolk, este drama histórico acompanha Rosa, uma jovem alemã que no outono de 1943 foge de Berlim devastada pelos bombardeamentos para se refugiar junto dos sogros. Mas essa pequena aldeia, aparentemente tranquila, fica muito próxima da Wolfschanze, um dos quartéis-generais de Hitler. Pouco depois da chegada,

0: Fellini, o filme recupera um episódio pouco conhecido da Segunda Grande Guerra para refletir sobre o medo, a sobrevivência e o impacto da violência no cotidiano.
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1: Ninguém empreende sozinho. Além de possíveis sócios ou funcionários, é preciso construir um networking com outros profissionais e empreendedores. Além de, claro, construir relacionamentos de confiança com os seus clientes. Com isso, o conceito de networking ganha especial importância para um empreendedor, principalmente no início do negócio. Isso porque representa a sua empresa. A identidade do empreendimento é sua. Por isso, ser visto pelas outras pessoas e compartilhar experiências com elas é essencial para o crescimento da sua ideia. Uma ideia interessante é participar em eventos. Neles, poderá conhecer diversas pessoas que agregam valor à sua rede de contactos.
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1: Malbork é conhecida principalmente pelo seu impressionante castelo medieval, considerado um dos maiores do mundo, em tijolo. A estrutura domina a paisagem e é um dos exemplos mais marcantes de arquitetura militar medieval na Europa. É um local muito associado à história e ao património arquitetónico na Polónia.
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2: Os telemóveis estão indubitavelmente na primeira posição na lista de dispositivos eletrónicos que mais usamos durante o dia. Mas, no que diz respeito ao segundo lugar desta tabela, surgem certamente os auriculares sem fios. O facto de serem usados durante períodos tão prolongados e muitas vezes durante a prática de exercício físico faz com que estes dispositivos se possam sujar mais frequentemente, acabando por exigir uma rotina de limpeza mais cuidada. Mas com que frequência deve limpar os seus auriculares sem fios? Como é normal neste tipo de debates, tudo dependerá da frequência com que os utiliza, de forma a evitar a acumulação de detritos e criação de bactérias, que, por sua vez, podem vir a causar infecções. Se usar os auriculares sem fios nas viagens que faz entre casa e a escola ou local de trabalho, e também no ginásio, recomenda-se que limpe estes dispositivos uma vez por semana. Se, por outro lado, usa auriculares sem fios somente em algumas ocasiões, a sugestão é que a limpeza seja feita uma vez por mês. Além do fator higiene, é importante notar que a acumulação de detritos também interfere na qualidade do áudio, bloqueando as saídas de som dos auriculares e resultando numa experiência aquém do pretendido. Tratando-se de dispositivos de menores dimensões, a limpeza de auriculares sem fios deve ser feita com tempo, cuidado e, sobretudo, com os utensílios certos, o que garante não só que a limpeza é eficaz, como também que não danifica o equipamento. Comece por usar uma escova de dentes suave, que não tenha sido já usada, para escovar levemente os auriculares, recorrendo posteriormente a um cotonete umedecido com solução de limpeza para produtos eletrónicos para remover sujidade já acumulada que seja de remoção mais complicada. Termine o processo com um pano de microfibras para remover os detritos e para qualquer produto de limpeza que tenha sobrado, garantindo assim que os auriculares sem fios não só mantêm todas as suas capacidades e que também estão higienizados de forma adequada.
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3: Saiba agora a temperatura que está em Pombal.
4: 22 graus.

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monitorize o seu diálogo interno. Não seja demasiadamente duro consigo mesmo. Seja o seu principal aliado. Tente não culpabilizar-se, mas sim responsabilizar-se pelas ações que possam melhorar o estado em que se encontra. Se a sua voz crítica negativa ecoa na sua cabeça, orientando os seus pensamentos de forma destrutiva, promovendo sentimentos negativos, certamente não ajudará em nada. A autocrítica é uma armadilha na qual facilmente caímos, pois facilmente associamos os nossos comportamentos à nossa identidade pessoal. O nosso maior poder está na relação que estabelecemos connosco e na forma como estruturamos o nosso diálogo interno. Pense nisto e seja feliz.

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1: Hoje, 27 de maio, é o Dia Mundial da Esclerose Múltipla. Doença crónica que atinge o sistema nervoso central e que interfere com a capacidade de controlar funções como a visão, locomoção e equilíbrio. Apesar de não ter cura, de ser muito incapacitante e de difícil diagnóstico, é nos dias de hoje uma doença pouco divulgada em Portugal, onde a esclerose múltipla já afeta cerca de 5 mil pessoas. A faixa etária mais atingida é frequentemente entre os 20 e os 40 anos, sendo as mulheres o sexo mais afetado. A 27 de maio de 1862, nasce em Vila Nova de Portimão Manuel Teixeira Gomes, político e escritor português. Foi o 7º presidente da Primeira República Portuguesa, eleito em agosto de 1923. Viria a admitir-se das suas funções em dezembro de 1925, num contexto de enorme perturbação política e social. A sua vontade em dedicar-se exclusivamente à obra literária foi a sua justificação oficial para a renúncia.
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1: E agora, tempo para a temperatura em Pombal.
2: 21 graus.

Volta um tema aqui abordado há para 4 meses, a tempestade de Katrine e as suas trágicas consequências. Vários concelhos do centro do país foram varridos por ventos ciclónicos e grandes chuvas, reduzindo escombros de casas, armazéns e fábricas, destruindo parte significativa da floresta de pinhais e de eucaliptos, bem como muitas estruturas e estufas de culturas hortícolas. Nos dias imediatos, deu-se o habitual corrupido governante às zonas mais atingidas, com palavras simpáticas e promessas de rápido apoio financeiro. O Conselho de Ministros, alguns dias depois, aprovou um conjunto de medidas destinadas a minorar estragos a famílias e a empresas. Anunciavam-se envelopes financeiros dos mais diversos. Entretanto, surgiu um tal PTRR, um programa que visa a transformação, recuperação e resiliência, dotado de 22,6 mil milhões de euros e que vai vigorar nos próximos 9 anos. O objetivo? Fazer face a intempéries como as que ocorreram entre 28 de janeiro e 8 de fevereiro. A comunicação social, todavia, apressou-se a esclarecer que, para tal fundo, muito contribuíram, 80% segundo as notícias, muito contribuía, dizia, verbas já inscritas no Orçamento de Estado do corrente ano. Mas isso não passa de um pormenor, digamos. O que os portugueses não compreendem é que, passados quase 4 meses, se continuem a ver casas destelhadas, cobertas com oleados, empresas a elaborarem a meio gás, sem meios para repararem os estragos, comunicações telefónicas continuam cortadas, estradas destruídas a aguardar a necessária reparação. 4 meses depois, continuamos a ver as placas de sinalização de trânsito e de informação rodoviária ao longo das estradas nacionais derrubadas. Que saudades da extinta Junta Autónoma das Estradas, cujos serviços distritais tão boa conta davam neste género de pequenos trabalhos. E o que dizer do condicionamento de trânsito no IC8, próximo do ramal de Vilaquém, devido ao deslizamento de parte da faixa de rodagem? Será que aquela obra é assim tão complicada que não pudesse já estar feita? O próprio Ministro das Infraestruturas, Miguel Pinteluz, foi à Assembleia da República reconhecer a falência do Estado ao admitir que se encontram ainda 26 estradas cortadas a aguardarem, creio, por projetos de requalificação e posteriores concursos para as obras poderem avançar e que existem ainda 7.500 clientes sem telefone fixo. O Primeiro-Ministro e o seu Governo bem nos tentam convencer da bondade da sua governação. Em anúncios de medidas, temos de concordar, não ficam nada atrás dos que os antecederam. Não há dia em que não surjam medidas para reformar o Estado, mas o que vemos é o Serviço Nacional de Saúde a piorar, a habitação não tem passado de promessas, na Justiça nada de novo. Havia esperança de que a realização do Conselho de Ministros em Pombal, na passada semana, aprovasse alguma medida em benefício da região. O Governo reuniu na Câmara Municipal, mas nada de novo foi anunciado, nem a habitual conferência de imprensa, depois da reunião do Governo, aqui teve lugar, tendo sido transferida para Leiria. Mereciamos mais. Haja esperança. Talvez tenhamos a sorte da chamada época dos incêndios nos passar ao lado.